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1: 21 horas e 17 minutos.

0: Ave Maria do céu. Obrigado mais uma vez. Tamo junto, viu?
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0: Calma. Tenha calma aí, tenha calma aí que eu vou aqui ver se os camarões estão prontos. Camarão lá da fazenda Zé do Vale.
1: 21 horas e 49 minutos.

0: exatamente 2 horas e 1 minuto.
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22 horas e 17 minutos.

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0: 22 horas e 46 minutos.
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0: 23 horas.
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0: Meia-noite e um minuto.
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0: ficar, né?
1: Eu vou ficar.
0: Vou ficar. Obrigado, gente.
2: Uma salva de palmas, Leonardo, por favor.
0: Deus abençoe todos vocês. Obrigado,
1: você tá?
0: Se der tempo, abençoe vocês também, viu, gente?
2: Tchau, tchau, valeu.

0: Tassi, mano, vem cá. Quero ter uma palavrinha séria pra você.
1: Se é pra brigar, briga em casa.

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1: Oi, amor, tudo bem? Como é que meu filho tá? Deus te abençoe, Deus está no comando de tudo. Alegre-se em Jesus, que Jesus tudo pode.

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0: 1:33.
1: Alô?
2: Olha, eu só tenho 1 minuto.

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4: E aí, Márcia? Aqui é o Troinha. Ó, tem bebida aqui, tem churrasco e tem um paredão. Só tá faltando você, fenomenal. E aí, vem?
5: MC Troinha! Eu vou sim.

0: 2 horas e 18 minutos.
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0: 2:47.
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1: 3 horas.

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0: legal.
1: Aqui
2: faz muito barulho.
1: Aqui estão uma pequena parte da nossa escola, que graças a Deus,
0: que honra.
1: Hoje Deus. Estamos aqui cantando juntos. Como Deus é bom,
0: vocês são parte da nossa
1: escola. Muito obrigado.
3: 3 horas e 32 minutos.

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1: 4 horas e 17 minutos.

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0: 5 horas.
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0: Olha a hora, meu filho, olha a hora, 5 da manhã, mais 5 minutos.
1: Oxe.
0: Cheguei. Ô, meu filho, hoje tá tudo ok, viu? Tá, só tá um pouquinho baixo, mas tá ok. Ah, pai, ontem você mexeu, não pode. Você desmantelou tudo, Tcharopi.
1: Presta atenção, rapaz.
0: Presta atenção. Ontem foi um caso sério, rapaz. Jesus do céu. Bom dia.
2: Bom dia. É um prazer estar em sua companhia.
0: Estamos chegando nessa manhã de terça-feira, 18 de agosto, 5 da manhã mais 6 minutinhos. Xaropinho, despertando você.
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0: É bom demais, mas... Cheguei. Não fresco não, viu? Hoje é terça-feira, 18 de agosto. Pra você que tá de idade nova hoje, ó. Felicidade, tudo de bom. Eita, que coisa boa da gota serena. Em nome da Casa do Bolo, nosso amigo Langstein e Dona Bebeta. Meu amigo Carlos de Pininha, ali ao lado da escola João David Souza. Que papai do céu abençoe, né, Carlos? Mais uma semana. Hoje é terça, viu? Ó, o tempo tá fazendo isso, ó. Tá voando, Xaropinho, tá voando. É rápido demais, as coisas tá indo muito rápido. Pode crer. 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Ô, meu filho! Bota o galo pra cantar aí que esse danado ainda tá dormindo aí. Olha a hora, meu filho. Os passarinhos não devem nada a ninguém, já estão no meio do mundo. Cuida!

0: Pronto, meu filho.
1: Oxe.
0: É bom demais, rapaz. Manhã de terça-feira. Cuida que eu cheguei. Vamos ficar juntinho até às 7, viu?

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2: Vou cantar mais uma pra você que tá bebendo, você que tá dançando e você que tá apaixonado. 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

0: Olha a hora, meu filho, olha a hora, 5 da manhã, mais 25 minutos. 5:25 depois das 5.
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0: hein? É, meu filho, por causa da pepita, viu?
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0: Por causa da pepita.
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0: 5 da manhã, 5 da manhã, mais 25.

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1: Olha a hora, meu filho, olha a hora, 5 da manhã, mais 38 minutos, 5h38. Meu amigo Beto e Liliano, lá no ponto certo. Um dos melhores lanches pra você, viu? Hoje, terça-feira, né? Abraço, Betão! 5h38, meu filho, já? Rapidinho, né? Rapidinho, é. Despertando você aqui na Cambucá, não tem aparelho não, viu? Só se fizer de bar, né, meu filho? Só se fizer de bar.
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Olha, 6 horas e 11 minutos, 6 e 11. Ô, meu filho, isso aqui foi o quê? Peraí, meu filho, peraí, não faça isso comigo, não. Não, não bota isso aí, não. Nossa Senhora, já deu.

Olha, abraçando o seu Antônio Poeta, né? Seu Antônio Poeta tá aí. O cangaceiro invasão, né? Eita, seu Antônio, um abraço, viu? Pra você e toda a família ligadinho com a gente aqui do Som da Cambucá, né? Abraço também aqui, ó, Carlos de Pininha, ao lado da escola João Davi de Souza, onde você encontra galinha da melhor qualidade, galinha batida na hora, né? Olha, foi perdido um celular Samsung com capinha vermelha, viu? Você que encontrou, foi perdido no último domingo, né? Grande festa aqui na cidade, foi perdido aí o celular Samsung, capinha vermelha. Será bem gratificado, você que encontrou, traz aqui na rádio, ou dá uma ligadinha no 982226525, viu? Será bem gratificado, tá bom? Celular dos outros não vai servir pra você, né? É um Motorola, né, meu filho? É um Motorola, né? Tem um Motorola que foi perdido, capinha vermelha. E tem um Samsung. O Samsung é nosso amigo Categoro, né? Categoro achou um celular, viu? Tá com o celular, nosso amigo Categoro. Então você que perdeu, procura nosso amigo Categoro, né? É o Samsung Categoro, né? Meu amigo Bola da Mercearia, um abraço, Bola! Bola é uma figura, viu? Um abraço aí pra Bola. Aqui no Alto das Oliveiras, também ligadinho com a gente. Meu amigo Zé de Teté. Abraço pra Zé de Teté. Zé de Teté é cacete, viu? Deixa eu também mandar um abraço aqui também, ó, pra meu amigo Beto e Liliano lá no Ponto Certo, com os melhores lanches pra você hoje, terça-feira, em frente à Policlínica, aquele pastelzinho, né? 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Refrigerante. Temos também enroladinho, coxinha, né? Pastel de forno e muito mais, né? É meu amigo Beto e Liliane, é os melhores lanches pra você em frente à Policlínica. Passa lá pra fazer aquele lanche gostoso. Eu falar em lanche da fome, viu, xaropeão? Pena que eu não tô podendo comer nada disso, viu? Meu amigo Beto e Liliane, lembrando, na terça-feira em frente à Policlínica, terça e quinta, né? Na terça-feira e na quinta-feira. Já pode passar lá que nosso amigo Betão tá lá, viu? Quando Beto não tá, Liliane tá. E quando Liliane não tá, Beto tá. Assim, o coco é de roda, né, Beto? E no sábado, o Beto tá em frente à prefeitura, viu? No domingo, lá na PE90. Olha pra aí, ó. Os melhores lanches da região. Deixa eu mandar um abraço aqui pra galera. 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Tá construindo, Tiago Pio? Tá? Mas também essa obra sua não termina nunca, não, né?

0: Meu amigo Langstein, Dona Bebê, tá na casa do bolo. É, rapaz, também tão ligadinho com a gente, né? São os melhores bolos da cidade, os melhores bolos da região, viu, Xaropinho?
1: Tem certeza.
0: Certeza absoluta.
1: Oxe.
0: Nosso amigo Langstein, você acorda 3 da manhã, viu, Xaropinho? Pegado. Ontem a gente tava sem o retorno aqui, rapaz, tava tão ruim ontem, meu filho. Eu apertei numa febre do botão por aqui. Não sei onde foi, eu já tinha feito isso uma vez, rapaz. Mas acabei descobrindo depois. Depois que a pessoa descobre, que vai ajeitando, aí a pessoa diz, eita, foi aqui da outra vez. Mas aí o raciocínio? O raciocínio tá onde, meu filho? É, Xaropinho. Eu apertei nesse botão aqui, pior. Aí depois que descobri, foi que eu lembrei. É brincadeira. Nosso amigo Langstein disse, bota o retorno do celular. Ô, Langstein, o retorno do celular demora. A diferença é 25 segundos a 30 segundos, né? O retorno do celular, porque o do meu celular aqui não, tem, não pega o raio não, né? Pega só o aplicativo, né? Aí ele dá um tempinho, um pouquinho. Ele pra atualizar, ele demora um pouco. 6:17, 6:17. Despertando você aqui no som da Cambuca FM. Tem a pareia, meu filho? Tem.

0: Pega de Bagé. E quem tá gostando, levanta a mão e bate palma aí com força, gente. Alô, alô, Caruaru, alô, capital do forró.
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0: Olha a hora, meu filho, olha a hora, 6 da manhã, mais 39 minutos, 6h39. Cuida, meu filho, cuida. Olha, lembrando, daqui a pouquinho o programa Rota da Notícia. É, com ele, Gilson Fernandes, a partir das 7 da manhã. E as principais notícias, daqui a pouquinho, viu? Daqui a pouquinho, né?
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0: Olha, foi perdido documento, meu filho. Uma carteira aqui com todos os documentos, inclusive documento de moto, né? É o nosso amigo Geneton. Geneton da Silva Lima, ele perdeu a carteira com todos os documentos. É daí a quem encontrou, entrar em contato com a gente aqui na rádio, né? Ou dá uma ligadinha aí no 98222-6525, 98222-6525. Será bem gratificado, viu? Ou também você pode ligar no 98625-6779, 98625-6779, né?
1: Vai comigo!
0: Conhecido nosso amigo Gel. É, tinha todos os documentos, né? Todos os documentos. Inclusive o documento de uma moto, viu? KGT 3197. É fã.
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0: Será bem gratificado, né?
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0: E também foi perdido um celular Motorola com capinha vermelha. Será bem gratificado também você que encontrou, né?

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0: Ô Xaropinho, prepara aí, Zito Alves.
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0: É, aquele aboio lá de Zito, onde seu nome não? Onde seu nome não? Eu sei que é um aboio que eu toquei aqui na última. Não, foi não. Tá com uns 20 dias já. Eu toquei à noite, foi à noite. Né? No programa Violas na Cambucá.
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0: É aboio.
2: É de Mar Miguel 2007 pra você, pessoal.
0: Se ela me deixar, é o nome da canção lá? O aboio lá? Se ela me deixar, se eu não me engano. Veja aí, é aboio. Pra gente tocar aqui na sequência, viu? Deixa eu mandar um abraço aqui pra Beth e Liliano lá no Ponto Certo, em frente à Policlínica. Com os melhores lanches pra você hoje, terça-feira, né? 18 de agosto, né? É, meu amigo Beth e Liliane. Com os melhores lanches pra você. Dá uma passadinha lá, né? Viu, Xaropinho? Passa lá, viu?

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0: Ô, meu filho, encontrou. Pronto, essa mesmo. Eu errei o nome. Se ela não me quiser. Ah, tá certo. Eu disse o quê? Zito Alves, vai. Se ela não me quiser.

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1: E essa canção do amigo Hernandes e Luiz Augusto, em Fortuna no Maranhão.

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Eita, que coisa boa! Estamos chegando ao finalzinho de mais uma programação! Olha a hora, meu filho, olha a hora! Depois das 6, já são 6h57 agora, né? 6 da manhã, mais 56 minutos. Não pule os 57, não é isso, Xaropinho? Não é assim? Agradecendo a todos pelo carinho, né? Agradecendo a Papai do Céu por mais um dia. Manhã de terça-feira, 18 de agosto. Apenas começando, né? Vem aí na sequência, J. Lima. É J. Lima, meu filho? Não, meu filho. A gente já estava acostumado com o J. Lima, né? É Gilson Rodrigues. Chega, meu amor, pra você. É um programa Rota da Notícia. É, J. Lima, ele tá a partir do meio-dia, né? Às 12 horas tem J. Lima agora. Isso. Meio-dia, né? Então, ó, continua na programação da Cambuca FM, vem aí o programa Rota da Notícia na sequência. 8 da manhã tem show da Cambuca, a gente se encontra às 8 da manhã aqui na programação, até o meio-dia, não é isso? Lembrando que às 10 temos o Padre Reginaldo Manzotti com o programa Experiência de Deus. Então, ó, que essa terça-feira seja abençoada pra todos, não é isso? 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Um abraço também pra Carlos. E também pra sua esposa Mônica, né? A galera do Mercadinho Santa Maria. Mercadinho de Saudoso Seu Ninho. Um abraço pra nosso amigo Betão. É, uma mão amiga, nosso amigo Beto Dinim. Também no ponto certo, nosso amigo Beto e Liliane, em frente à Policlínica, hoje, terça-feira. Vamos embora, a gente se encontra amanhã, a partir das 5 da manhã. Eu tô de volta aqui no som da Cambuca FM. Ótima terça-feira a todos, a gente se encontra.

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4: Ótimo dia, minha gente, estamos chegando para mais uma edição do programa Rota da Notícia. A partir de agora você fica sabendo tudo o que aconteceu nas últimas horas aqui em Santa Cruz do Capibaribe e em toda a nossa região. As informações do nosso estado de Pernambuco você também acompanha aqui. A partir de agora teremos muitas informações para compartilhar com você que está nos acompanhando em casa, no trabalho, no trânsito, você através do rádio, através da internet também. Também o nosso muito obrigado por estar aí do outro lado conferindo o nosso programa e ficando por dentro das ocorrências da área policial e do cotidiano da nossa região. A partir de agora estaremos juntos com você pela próxima uma hora, até as 8 horas da manhã desta terça-feira, 18 de agosto de 2026. Daqui a pouquinho você confere detalhes aqui comigo. Idoso é encontrado morto em área de mata próximo ao rio Capibaribe, em Toritama. Guarda Civil apreende moto com sinais de adulteração em Santa Cruz do Capibaribe. Homem é assassinado a facadas pela própria esposa na zona rural de Casinhas. Criança morre após se afogar em piscina na zona da Mata Norte de Pernambuco. Acusada de mandar assassinar o ex-marido é presa em Caruaru. E ainda, homem é executado enquanto levava criança para a escola em Petrolina. Essas e outras informações você confere aqui, agora, no Rota da Notícia. Sejam todos bem-vindos e bem-vindas, porque a partir de agora teremos uma enxurrada de informações através do seu rádio e também através da internet. Já queremos agradecer a você que está pelo portal Santa Cruz Online, você que nos assiste todo santo dia, você que está aqui pela primeira vez, o nosso muito obrigado. Já pedimos para você curtir, comentar e compartilhar o nosso conteúdo. E lembrando para você que está através do rádio, esse vídeo, né, fica disponível para você assistir a qualquer outro momento do dia. Se você tem interesse em rever alguma reportagem, ficar por dentro de algum assunto que tratamos aqui no programa, então, ao longo do dia, você pode acessar o nosso canal do YouTube Santa Cruz Online e lá acessar a aba de vídeos ao vivo e acessar o vídeo de hoje, né, com a data de hoje, nesta terça-feira. Tem muita informação ainda do final de semana que vai repercutir aqui no programa, porque o final de semana foi carregado e a gente também já vai trazer as primeiras informações desta semana. Você que está aí do outro lado, nosso muito obrigado, permanece aqui com a gente, porque a gente começa a edição de hoje trazendo detalhes de um idoso que foi encontrado morto nas proximidades do rio Capibaribe, lá no município de Toritama. Vale destacar que, nesse caso, a polícia segue investigando esta situação. Repórter Nielson Lopes tem mais informações acerca desse assunto, vamos conferir.
5: Na manhã desta segunda-feira, 17 de agosto, O corpo do idoso foi encontrado no Rio Caparibe, na cidade de Toritama, em uma área de difícil acesso. A polícia identificou a vítima como sendo José Francisco de Paula, de 77 anos de idade. Segundo a família, ele sempre fazia esse trajeto, onde foi encontrado morto debaixo de uma árvore. O corpo não apresentava sinais de violência. A polícia acredita que ele tenha sofrido um mal súbito. Berica, como era mais conhecido, ele residia no bairro de Fazenda Velha. A polícia militar foi acionada juntamente com a polícia civil. Após os procedimentos cabíveis, o corpo iria ser removido pela equipe do IML e encaminhado ao Serviço de Verificação de Óbitos, o SVO, que fica na cidade de Caruaru. A reportagem é de Niedson Lopes para o blog Agreste Notícia.
4: Obrigado, Niedson, pelas informações. Aqui em Santa Cruz do Capibaribe, uma moto com sinais de adulteração foi apreendida pela Guarda Civil Municipal. Esse caso aconteceu durante o final de semana. O repórter Tiago Manuel, que estreou ontem aqui com a gente, é quem traz as informações desse caso.
6: Na tarde do último sábado, a Guarda Civil Municipal de Santa Cruz do Capibaribe apresentou na delegacia de Santa Cruz uma motocicleta com adulterações. A informação é de uma Honda com a placa KJZ8655. Nesse exato momento, eu converso com o GCM Fernandes, que vai trazer mais detalhes. GCM Fernandes, boa noite. Como foi que aconteceu esse fato?
7: Boa noite. Estávamos em patrulhamento, né? Ali na altura ali do bairro São Miguel, na PE-160, quando visualizamos dois indivíduos em atitudes suspeitas. Logo em seguida, avançaram o sinal vermelho também. Então, a guarnição comandada pelo inspetor Belmiro, de pronto, fez ali a intervenção para a averiguação dos dois indivíduos. E ao solicitarmos a CNH dos mesmos e também a documentação da moto, foi constatado que o condutor não tinha, né, a habilitação, e a moto apresentava ali sinais de adulteração, né? Alteração ali da numeração do chassi. Então, diante desses fatos aí, a gente fez a condução dos mesmos para a delegacia de polícia para ser tomadas as medidas cabíveis, né? Tendo em vista que a supressão, né, da numeração ali da numeração do motor ou do chassi da moto, ela está prevista no Código Penal, lá no artigo 311, né?
6: Ô, GCM Fernandes, foi apresentada alguma documentação referente a essa motocicleta?
7: Positivo. O condutor da moto, ele apresentou, né, um documento da moto, porém documento atrasado, obviamente, mas mesmo assim, ao verificar as informações da moto, constatou-se que havia sinais de adulteração.
6: É possível confirmar se a moto é de procedência de leilão, algo do tipo, ou a autoridade policial ainda está averiguando?
7: Nesse momento não é possível a gente afirmar, né, fazer nenhuma afirmação aqui, porque ele está a cargo da Polícia Civil tomar as providências cabíveis e, obviamente, as perícias necessárias para se chegar a uma conclusão, né?
6: Muito bem. Qual efetivo esteve presente nessa situação e a equipe tática?
7: O equipe presente está sob o comando do inspetor Belmiro e o GCM Fernandes. Tivemos também o apoio do pessoal do trânsito, né? O pessoal que faz aí, que está aí no trânsito no dia de hoje.
6: Ok, então essa é a situação que é apresentada aqui na delegacia de plantão de Santa Cruz do Capibaribe, né? Mais uma motocicleta apresentada. Tiago Manuel trazendo informações para o Santa Cruz Online.
4: Bom, valeu, Tiago Manuel, pelas informações. Nós vamos agora trazer recadinho dos nossos anunciantes. É um minuto apenas, você permanece aqui comigo, porque já já a gente tem mais informações para compartilhar com você.
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4: Uma jovem identificada como Jéssica Xavier de Moura, de 19 anos, foi presa em Lagoa dos Gatos, acusada de ser mandante do assassinato do ex-marido Vinícius de Lima Monteiro, de 25 anos. Esse caso aconteceu no dia 8 de março, no bairro José Carlos de Oliveira, lá em Caruaru. O executor, José Ailson, vulgo 18, está foragido. Quem traz mais informações acerca deste caso é o repórter Adielson Galvão.
11: Foi presa em Lagoa dos Gatos a Jéssica Xavier de Moura, que tem 19 anos de idade. Jéssica é acusada de ser a mandante do assassinato do Vinícius de Lima Santos Monteiro, de 25 anos de idade, que foi assassinado a tiros na noite do dia 8 de março no bairro José Carlos de Oliveira, aqui em Caruaru. Desde então, ela estava sendo procurada pela polícia, inclusive o indivíduo que foi o executor do crime era o atual companheiro dela, né? O José Ailson, vulgo 18, inclusive tem mandado de prisão contra este indivíduo que continua sendo procurado pela polícia, né? Eu tô aqui com a Jaqueline Monteiro, que é a mãe do Vinícius. Ou Jaqueline, acredito que a prisão da Jéssica, ela trouxe um alento para o seu sofrimento, você que perdeu o filho, né? E ele inclusive teria convivido com ela maritalmente. Ela não aceitava o fim do relacionamento?
12: Não, não aceitava. E ela, na última briga que ela teve com ele, ela jurou meu filho, só que eu não acreditei, não levei em conta, porque eu achava que jamais isso poderia acontecer. Tava eu e meu esposo, ela e a irmã dela, e ela foi enfática quando ela falou: ou eu vejo ele na Maria da Penha ou morto. Aí ela colocou ele na Maria da Penha, mas ela não tem laudo de agressão, porque ela não foi agredida, foi apenas o relato dela. E ela levou duas primas como testemunha, que não estavam na briga, não presenciaram, não viram. E ela, quando foi presa sexta, alegou isso, que estava sendo ameaçada. Mentira dela. Ela se juntou com esse atual que ela tá e premeditou todo o crime. Antes dela ir matar meu filho, eles estavam em um bar. Tem as imagens, eles bebendo em um bar, armado. Aí ela manda uma mensagem para meu filho ir para onde aconteceu, que foi a conveniência de Junho, lá no Zé Carlos de Oliveira. Meu filho foi. Aí ela chegou no carro com o José Ailson. Ela desce do carro e vai até meu filho, discute com meu filho para que o José Ailson soubesse quem era, porque tinha mais pessoas e ele não podia matar a pessoa errada. Então, ela desce do carro, vai até meu filho, discute com meu filho. Quando o Ailson vê quem é a pessoa, ele desce do carro, assassina meu filho, ela entra no carro com ele, o carro falha, aí ela desce do carro, empurra o carro, pega no tranco e eles fogem. Até então eu não sabia que tinha sido ela. Que quando me ligaram, eu disse: meu Deus, por quê? Ele não é traficante, ele não deve droga, ele não era um menino excelente, trabalhador, trabalhava. No dia lá no velório tinha muita gente, não coube pessoas de tão querido e conhecido. E quando eu fiquei lá na cena do crime, imaginando o porquê, a mãe dela foi lá na hora, me abraçou. A mãe dela também não sabia, a mãe dela ficou sabendo depois. E eu tenho áudios da mãe dela dizendo: dona Jaqueline, me desculpe, eu não sabia que tinha sido minha filha. Isso para mim é uma dor muito grande, porque eu perdi meu filho. Só eu e Deus sabe.
11: A senhora tinha uma boa relação com ela?
12: Sim, eu fiz dela minha filha, ela viveu na minha casa. Eles viviam passando necessidade, meu filho ajudava, eu arrumei um emprego para a mãe dela. O emprego da mãe dela foi eu que arrumei.
11: A Jéssica, ela estava separada do seu filho havia quanto tempo?
12: Um ano.
11: E qual teria sido o argumento que ela utilizou para o José Ailson matar o seu filho?
12: Ela ficava dizendo que meu filho estava mandando mensagem para ela.
11: Ou seja, que estava rolando ali, o seu filho estava dando em cima dela.
12: Isso, que ele estava mandando mensagem. É tanto que quando ele vai matar meu filho, no vídeo mostra, meu filho levanta e diz assim: olha aqui meu celular, veja se eu tenho mensagem. Eu não mandei mensagem para ela. Aí ele já atira.
11: Ele matou seu filho com quantos tiros?
12: Olha, eu estava muito perturbada, mas parece que foram 6 tiros.
11: Agora,
12: pistola 40.
11: Pistola ponto 40. Agora falta a polícia chegar no José Ailson.
12: Isso, falta chegar no José Ailson, porque ele até então está foragido, assim como ela estava. Só que ela estava em outra cidade, né, em Lagoa dos Gatos, só ela. E ele não se tem o paradeiro.
11: Pois é, você sabe do paradeiro do José Ailson, o vulgo 18, você pode entrar em contato com a divisão de homicídios através do 81, é o DDD 99488-7042, ou diz que denúncia agresse 379-4545. São dois miseráveis, né, que mataram o teu filho sem dó nem piedade, minha querida.
12: Isso, justamente, porque é feito, eu falei, se ela já tinha colocado ele na Maria da Penha, esperasse.
11: Não fazer justiça com as próprias mãos, né?
12: Isso, porque ela premeditou, ela arquitetou.
11: Ela viu, né? Ela presenciou seu filho sendo assassinado.
12: Presenciou, ela levou o cara até o local, ela fez tudo e estava no local. É tanto que, depois do meu filho morto no chão, ela bate assim na cabeça dele com o pé e diz assim: chama tua mãe agora, comédia. Ela não resolve tudo pra tu?
11: Pois é, a gente tá aí, lamento de uma mãe, né, que tá sofrendo bastante com a morte do filho, o Vinícius de Lima Santos Monteiro, 25 anos de idade, assassinado na noite do dia 8 de março deste ano, dentro dessa cantina que fica lá no bairro José Carlos de Oliveira, né? Portanto, tá aí a Jéssica Xavier de Moura, 19 anos de idade, presa em Lagoa dos Gatos, já devidamente encaminhada para a colônia penal feminina na cidade de Buíque, que mofe atrás das grades, minha querida Jaqueline.
12: Em nome de Jesus, eu creio que isso vai acontecer, porque a justiça tem que ser feita.
11: Ela chegou a ter filho com o teu filho?
12: Não, graças a Deus não. Agora ela está grávida, mas mesmo assim ela desceu para Buíque e que ela fique lá por muitos anos, porque quem é da lei e trabalha corretamente, assim como eu, e sou um cidadão de bem, eu mereço resposta da justiça, né? Que seja feita e que ela morre mesmo na cadeia, vá a júri. Que seja feito tudo o que tiver feito, porque agora eu estou em paz, porque encontrou ela. E eu prometi a meu filho, quinta-feira no cemitério eu fui lá, e eu disse: meu filho, enquanto vida eu tiver, e Deus me dê força, porque é difícil, são 5 meses de luto, 5 meses lutando para que isso acontecesse, e aconteceu sexta-feira.
11: O luto virou luta.
12: Isso.
11: E graças a Deus, pelo menos nesse primeiro, essa primeira ação da polícia, né? Trouxe aí um conforto pro seu coração.
12: Isso, primeira etapa vencida.
11: Pois é. As imagens são de Luiz Henrique, repórter Adielson Galvão.
4: Obrigado, Adielson, pelas informações. Temos o nosso intervalo agora e daqui a pouquinho outros assuntos aqui na telinha do Santa Cruz Online e também através da Rádio Vale, da Rádio Cambuca FM e Jataúba FM. Obrigado a você que tá aqui com a gente. Voltamos já já.
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4: Estamos de volta aqui com Rota da Notícia e queremos agradecer a você que tá ligadinho com a gente. Deixa eu pegar aqui, né, o nosso chat do canal do YouTube Santa Cruz Online para abraçar o pessoal que tá interagindo com a gente, né? Tem muita gente boa por aqui, sempre mandando mensagem para o nosso programa. Um abraço para Beta Souza, Kleber Santana lá em Toritama, Verineide Cavalcante, Manuel Feitosa, Cida Nunes, Vanderlei Forrozeiro no Armando Aleixo, Sandra Silva, um abraço para você, Matheus Oliveira também tá por aqui, Jane Amorim, Darlon Juan, né? Um abraço aqui para Jane, um abraço especial para Jane Amorim, né? Que tá de aniversário hoje, aniversariando nessa data de hoje. Parabéns para você, muitos anos de vida, que Papai do Céu lhe ilumine sempre, tá? Um abraço para Rosângela Silva, Antônio Belarmino também tá na escuta, Wallace Moura, um abraço para José Cordeiro, Jorge Eduardo também tá ligado com a gente, a Maria Silva, Givanildo Ferreira tá em Toritama, a Rosângela Amâncio, é a Rose da Malhada do Meio, a Maria Cessé também tá na escuta. Obrigado a todos vocês que estão aqui nos acompanhando. Daqui a pouquinho a gente manda outra sequência de abraços, tá? Porque agora a gente fala, né, de um caso que aconteceu aqui em Santa Cruz do Capibaribe. Efetivo da Guarda Civil Municipal recuperando mais uma motocicleta, e os detalhes você confere agora na reportagem do Bruno Oliveira.
5: O efetivo da Romut mais uma vez recupera uma motocicleta em pouco tempo após ela ter sido roubada. Nós conversamos agora com o romutiano Walter, que vai contar mais um pouquinho sobre as informações desse caso. Boa noite.
6: Boa noite. Estávamos em Rondas, ali pelo bairro da Palestina, onde já teria recebido as informações que uma motocicleta teria sido tomada de assalto no dia de ontem, onde, através dessas informações, fomos para alguns bairros que a gente conhece, e quando estava ali nesse bairro da Palestina, recebemos uma nova informação que teria uma motocicleta ali na antigo chamado Campo da Palestina. As pessoas ali do bairro conhecem. Onde seguimos para o local, onde, chegando lá, foi encontrada uma motocicleta, uma CG preta, onde, ao verificar no sistema, através de sua placa, foi identificada que seria a moto que teria sido tomada de assalto no dia de ontem, ali entre Jerimum e Algodão, onde o proprietário estava indo ali para a feira, chamado Feira de Gado, daquela região, onde ali dois indivíduos não identificados se aproximou do proprietário e, dando voz ali de assalto através do medo, e conseguiu subtrair essa motocicleta do mesmo. E graças a Deus, no dia de hoje, a gente conseguimos recuperar essa motocicleta. Estamos aqui apresentando aqui na delegacia para posteriormente estará devolvendo ao seu proprietário.
5: Guerreiro, um fato que chama a atenção é que, mais uma vez, a Romut se mostrando muito presente no cotidiano da sociedade, né? Uma vez que, mais uma vez, recupera uma moto que é fruto de roubo, furto, em pouquíssimo tempo após o acontecido, não é isso?
6: Isso. Esse mês, principalmente esse mês aí que a gente está em foco, principalmente a motocicleta, assalto de motocicleta, recentemente aí, já no sábado aí, a gente conseguiu aí prender um meliante, ou um suspeito, podemos dizer melhor, onde, através de câmeras, de fotos, onde o assalto foi feito ali no distrito de Poço Fundo, e recebemos essas informações, e diante dessa informação conseguimos capturar o indivíduo que estaria na mesma moto que foi praticado o assalto, através da placa, através das características de roupa, capacete, e conseguimos deter esse indivíduo e trazer aquele para a delegacia. E aí, no dia de hoje, infelizmente, não deu para a gente capturar os indivíduos que fez esse assalto, mas conseguimos recuperar o bem do cidadão, e estamos aqui na delegacia apresentando a mesma para ser entregue ao seu proprietário.
5: Além do romutiano Walter, quem mais esteve à frente da operação?
6: a equipe da Romute, através do Águia Walter, Águia Gustavo e Águia Ademir.
7: Muito obrigado, essas foram as palavras do romutiano Walter, que esteve na operação, que recuperou uma motocicleta pouco tempo após ela ter sido roubada. Bruno Oliveira para o Santa Cruz Online.
4: Obrigado, Bruno, pelas informações. Uma criança identificada como Elisa Oliveira, de 2 anos de idade, morreu após se afogar em uma piscina localizada na zona rural de Aliança. Esse fato aconteceu no último final de semana. Segundo informações iniciais, Elisa estava com familiares aproveitando o domingo quando ocorreu o afogamento. A criança, que completaria 3 anos de idade em setembro, chegou a ser socorrida, mas não resistiu. Logo cedo, ainda pela manhã, antes da fatalidade, a mãe publicou uma foto no Instagram ao lado da filha e fazia uso de uma boia inflável. As circunstâncias deste acidente ainda estão sendo apuradas pelas autoridades da região. Esse caso chamou bastante atenção e segue repercutindo em nosso estado, né, pela tragédia que envolveu essa criança de apenas 2 anos de idade. Temos recadinho dos nossos anunciantes agora e daqui a pouquinho mais assuntos para você aqui dentro do Rota da Notícia.
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4: Minha gente, uma mulher está sendo acusada de matar o próprio marido na zona rural de Casinhas, no Agreste Pernambucano. O crime aconteceu no final de semana. José Henrique Barbosa, de 29 anos, foi morto com golpes de faca. O repórter Adielson Galvão conversou com o pai da vítima e traz mais detalhes agora aqui no Rota da Notícia.
10: Um homem foi assassinado pela companheira no sítio montado que fica na área rural da cidade de Casinhas. A vítima, o José Henrique da Silva Barbosa, tinha 29 anos de idade. Ele ainda chegou a ser socorrido, foi levado para o hospital da cidade, no entanto, já chegou sem vida. Tô aqui com o seu José Bonifácio, que é o pai da vítima. Seu José Bonifácio, qual o nome da sua nora, mestre?
11: Eu conheci ela por aquela... Esqueci.
10: Informação que ela é conhecida como Nenê.
11: Nenê.
10: O senhor não sabe o nome completo dela?
11: Sei não. Não vivi junto com ela, não. Não bati muito com ela, não.
10: Ela conviveu maritalmente quanto tempo com seu filho?
11: Há 7 anos.
10: E tem filho com ele?
11: Tenho.
10: Mas viviam em pé de guerra? Ou foi a primeira vez que brigaram?
11: Eu não sabia que ele morava distante, né? Eu não sabia, porque ele vivia mais lá em casa. Ele ia lá em casa de bem cedo, passava o dia lá. Quando era de noite, ia.
10: Você, o José Bonifácio, a Nenê, ela foi presa?
11: Foi não.
10: Ela conseguiu fugir?
11: Fugiu.
10: Ela deu quantas facadas no seu filho?
11: Só foi uma, agora não sei o que vai ser ao lado aí, né?
10: E pegou onde nele a facada?
11: No coração.
10: É, ou seja, ela atingiu o peito esquerdo dele, foi fatal?
11: Foi fatal.
10: E o senhor disse que ela convivia com ele já há 7 anos, que o senhor não sabia muito, né? De como era o relacionamento dele, se era um relacionamento abusivo.
11: Não, porque eu morava em casa da Napoleão, né? E ele morava na Chatinha. Aí ele passava de lá em casa, chegava em casa, não sabia.
10: Ô mestre, como foi que o assassinato do seu filho chegou ao seu conhecimento?
11: Ela ligou pra minha filha, disse, olha, eu furei teu irmão. Aí, Aí veio buscar ele, aí se ele viu, eu vou acabar de matar ele. Aí a gente foi lá, quando a gente chegou lá na casa dela, aí ela já tinha saído, já tinha socorrido ele já. Quando cheguei na cidade de Casinha, quando cheguei no hospital, o doutor cheio de filme, ele faleceu.
10: E ela desapareceu no oco do mundo?
11: No oco do mundo, é. Meu caso é justiça.
10: É, o senhor disse que o senhor não tinha uma boa relação com ela. Por quê, afinal?
11: Não, porque eu não bati muito com ela, não. Tem gente que às vezes não faz mal pra pessoa, a pessoa não dá cara com ele, né?
10: É, o senhor não tinha jeito de gostar dela?
11: Não tem gostado dela, não.
10: Ô, mestre, será que o senhor já não gostava dela justamente devido a esse comportamento arredio dela?
11: É, por causa disso.
10: O senhor só tinha o José Henrique de filho?
11: Não, eu tenho três. É, dois homens e uma mulher.
10: Mas o senhor quer justiça. Essa mulher, a Nenê, ela tem que pagar pelo que fez com seu filho.
11: Foi. Era trabalhador, mas ele me matou, tô morto.
10: Ô, mestre, e por que ela matou seu filho, afinal?
11: Não sei.
10: O senhor não sabe se eles tiveram alguma briga?
11: Não. Sou que tem alguma briga, não.
10: Pois é, gente. O José Henrique da Silva Barbosa tinha 29 anos de idade, assassinado com uma única facada no peito esquerdo, crime que aconteceu no sítio Motado, zona rural, lá da cidade de Casinhas. O corpo foi encaminhado aqui para o IML de Caruaru e a delegacia local está investigando o caso. A reportagem é de Adielson Galvão.
4: Obrigado, Adielson, pelas informações. Na manhã de ontem, um jovem identificado como José Marcelo Ângelo, de 28 anos, morreu em uma colisão envolvendo uma motocicleta e um carro na BR-104 em Caruaru. Já o garupa ficou ferido, fato que chamou a atenção devido à dinâmica deste acidente. O repórter Adielson Galvão volta aqui no programa trazendo mais detalhes desta situação.
10: Um jovem morreu e um amigo ficou gravemente ferido no trágico acidente que aconteceu por volta das 7 horas da manhã desta segunda-feira. Foi aqui no entroncamento da PE-104 com a BR-104. Ela foi recém duplicada. É justamente essa rodovia que liga aquela região ali da UPA estadual aqui com a BR-104, região que no passado era conhecida como Mariano Gordo e que fica aqui ao lado do sítio Brejo Novo de Baixo. Então, o que acontece? A vítima estava guiando uma motocicleta e aqui ele acabou sobrando, e ao invés de entrar aqui para pegar o retorno, para justamente pegar a BR-104 e voltar para casa, ele acabou batendo ali na guia e caiu lá dentro do mato. Quando o pessoal do SAMU veio aqui para o local, ele já estava em óbito. A vítima fatal é o Ângelo dos Santos. É o José Marcelo Ângelo dos Santos, que tinha 28 anos de idade. Ele morava em Jurema, né? Inclusive é natural de Jurema. Trabalhava em uma lanchonete aqui de Caruaru. Como a gente pode ver, né? Olha a distância em que o corpo do rapaz foi parar, como também a distância em que a motocicleta foi parar, né? Então praticamente a moto foi parar do outro lado da pista. Percorreu aqui cerca de

0: de 30 a 40 metros, é a motocicleta, a vítima foi parar a cerca de 30 metros aqui do local. Aí, pessoal da Polícia Rodoviária Federal já acionou o IC, né, justamente para periciar o corpo da vítima. E aí, conversando com os policiais rodoviários federais, eles nos informaram que é comum. Infelizmente, olha o que é que a gente olha por aqui. Vários veículos têm sobrado aqui nesta junção aqui das duas rodovias. Aqui a gente vê, né, marcas de frenagem de um veículo. Então, esse veículo acabou também colidindo na guia, como a gente pode ver aqui, pelos vestígios, um carro foi bater lá naquela valeta, né? E é comum, tem sido cada vez mais comum os veículos justamente sobrarem aqui nesta localidade. É justamente saindo aqui da PE-104 com a BR-104. Então, a vítima que morreu aqui neste local, José Marcelo Ângelo dos Santos, tinha 28 anos de idade, como eu disse, trabalhava em uma lanchonete ali próximo ao antigo hotel, o grande hotel, né, na região central de Caruaru. E a vítima que está lesionada, né, que ficou gravemente ferida, foi levada para o Hospital Regional do Agreste, é o Gabriel. Pois bem, eu tô aqui com o Carlos. Esse rapaz, ele trabalhava, né, com a vítima. Ô, Carlos, você trabalha numa lanchonete ali pertinho do grande hotel, né? E ele trabalhou de ontem para hoje, trabalhava todos os dias, mas hoje era o dia de folga dele. Ele aproveitou para ir para casa, lá para Jurema?
1: Isso mesmo. Trabalhou a noite toda com a gente, quando largou agora de manhãzinha, ele foi embora para o patrocínio da casa dele, né? Ele morava aqui, morava em Jurema.
0: Ele aí, trabalhava em qual função lá na lanchonete?
1: Ele trabalha cozinheiro também. Fazia uma função completa também na cozinha.
0: E trabalhava muito tempo lá?
1: Já trabalhava muito tempo já.
0: Era casado, tinha filhos?
1: Tinha duas meninas, mas era separado.
0: Aí as crianças, acredito que moram com a mãe lá de Jurema mesmo, né?
1: Isso, exatamente.
0: Ô, cara, e esse cara que tava com ele, o Gabriel também, colega teu de trabalho?
1: É, trabalhava lá também, ele era garçom também.
0: Mas também é de Jurema?
1: Não, era daqui mesmo.
0: É, então talvez tenha aceitado aí o convite para ir com o Marcelo, né, lá para Jurema, para aproveitar e conhecer lá a cidade?
1: Isso, exatamente. Poderia ter sido também, né? Que aí ele tinha largado, a gente não tinha sabido também. Eu vim saber já depois, já, quando eu cheguei em casa.
0: E como foi que vocês souberam que o teu amigo morreu nesse acidente?
1: Eu tinha acabado de chegar em casa. Quando eu cheguei em casa, eu recebi a ligação do rapaz e tinha vindo aqui. Aí ele me ligou e eu fiquei muito triste também e vim pra ver.
0: Rapaz, e a equipe ali da Polícia Rodoviária Federal me informou que não foi o primeiro acidente que aconteceu dessa forma, né? A vítima sobrando aqui, saindo da PE-104 para BR-104.
1: Isso, exatamente, né? Como já todo mundo que veio ver, todos já disseram a mesma coisa, que aqui a sinalização aqui é zero, é péssima, curva fechada demais, e assim muitas pessoas vão pagar com a vida até ter uma solução do governo, né? Que isso é coisa do governo.
0: Nossa, o sentimento de pesar, viu, cara?
1: Tá certo.
0: Aí, gente. Olha, só pra gente entender como a sinalização, né? O que acontece aqui da sinalização, para que as autoridades, né, possam melhorar também essa rodovia. A PE-104, como falei, liga aqui a BR-104, aquela região ali do Hospital Regional do Agreste. Então, a única sinalização que nós temos, gente, é essa aqui. Para quem está saindo da BR-104, né? E aqui, essa sinalização aqui, chegando na BR-104. Infelizmente, acidente trágico que custou a vida do José Marcelo Ângelo dos Santos, 28 anos de idade, rapaz que morava lá em Jurema, inclusive natural lá de Jurema, e que veio trabalhar aqui em Caruaru, trabalhava numa lanchonete ali no entorno ali do antigo grande hotel. Estava voltando para casa quando, não sei se devido ao cansaço ou devido à falta de sinalização, acabou sobrando aqui nessa junção aqui das duas rodovias. Infelizmente, acabou perdendo a vida. As imagens são de Caleb Pereira, repórter Adielson Galvão.
2: Obrigado, Adielson. Daqui a pouquinho você volta com outros assuntos aqui dentro do Rota da Notícia. Mas agora nós vamos para o intervalo. E você que está aí ligadinho com a gente, o nosso muito obrigado de coração pelo primeiro lugar nessa manhã. Voltamos daqui a pouquinho com outros assuntos para você continuar, né, bem informado nessa manhã.
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6: Estamos de volta aqui com Rota da Notícia e deixa eu passar rapidinho aqui para abraçar o pessoal que tá ligado com a gente, né? Tem muita gente boa nos acompanhando aqui, que faz questão de todos os dias mandar mensagem. Aí eu tenho o privilégio de poder contar com os melhores ouvintes aqui da programação da Rádio Vale, da Rádio Cambucá FM, da Rádio Jataúba FM e também, né, os internautas do Santa Cruz Online. Um abraço Ivete Jó, Ana Paula, a Daura Juliana também tá por aqui com a gente, Lorival Raposo tá no bairro Mãe Rainha em Brejo, Damião Leite tá em São Domingos, Marcos César também tá ligado com a gente, Lucinalva Silva, Cássio Carlos, tá em Natuba, na Paraíba. Um abraço a todos os paraibanos que nos acompanham, principalmente aqui no Cariri, né? E o Carlos que tá lá em Natuba, na Paraíba. Exonete Maria, o José Roberto também tá aqui mandando abraço para Chocolate, tá no Rio Verde acompanhando a gente. O Wagner Nete, Zé de Arapiraca e Dona Eliane estão também nos acompanhando. Fabrícia Carina, Juarez Paulo tá em Taquaritinga. Um abraço a todos em Taquaritinga do Norte. Silvio Henrique, Branca José, em São Domingos, Inácio da Bolacha, na Central de Feiras. Um abraço para o Henrique, né, que tá mandando um abraço para Jane Siqueira. O Adelson Silva tá em São Domingos, Carla Lopes, Marilene Maria, Vânia Ferreira também tá aqui com a gente. Muito obrigado a todos vocês que estão aqui ligadinhos com a gente, né, trazendo pra gente essa alegria, essa felicidade de estarmos em primeiro lugar mais uma vez. A gente traz detalhes agora no programa de um homem de 38 anos que foi morto a tiros na manhã de ontem no sertão do estado, mas

0: passava pela rua e também presenciou a execução deste homem. Situação que segue repercutindo em todo o estado de Pernambuco. Uma ocorrência envolvendo dois policiais militares terminou em troca de tiros durante o final de semana no centro de Água Preta, na Mata Sul de Pernambuco. Um dos agentes, identificados como Matheus Silva Almeida, foi atingido por um disparo na região da cabeça e precisou ser socorrido. De acordo com informações da Polícia Militar de Pernambuco, equipes foram acionadas para verificar a situação envolvendo um paredão que estava funcionando sem autorização, atrapalhando um evento de sons automotivos naquela localidade. Os policiais foram até lá e encontraram os militares que estavam de folga. Entre Nicolas Matheus da Silva e o soldado Lucas, responsável pelos equipamentos, após a chegada do policiamento, o som foi desligado. Depois da situação, que foi inicialmente resolvida, os dois policiais teriam iniciado uma discussão. Segundo relatos de testemunhas, eles eram amigos e estavam ingerindo bebidas alcoólicas. Ainda segundo a PM, durante o desentendimento, o Canabarro, que é um dos policiais, teria sacado a pistola e já teria desferido ameaças. Um cabo que estava na ocorrência ordenou que ele guardasse a arma e entrasse na viatura. O policial, porém, teria retornado em direção a Nicolas. E enquanto os policiais estavam de serviço, tentavam solicitar reforço da central de operações, foram efetuados disparos de arma de fogo. O policial, identificado por Canabarro, foi atingido na cabeça e caiu ferido. Ele foi socorrido inicialmente para o Hospital Municipal de Água Preta e depois transferido para o Hospital Regional de Palmares, onde permanece internado. Após os disparos, equipes da Polícia Militar realizaram diligências para tentar localizar o outro policial, identificado por Nicolas. Mas ele não foi localizado inicialmente e passou a ser procurado. O caso foi registrado na 13ª Delegacia Seccional de Polícia Civil de Palmares como tentativa de homicídio. A polícia instaurou um inquérito para apurar este caso. A Corregedoria Geral da Secretaria de Defesa Social de Pernambuco também vai apurar a conduta do policial apontado pelos disparos de arma de fogo. Você que está nos acompanhando pela live e acompanhando as imagens do policial, tanto a foto do acusado, o Nicolas, quanto a foto da vítima, o Canabarro. Ambos policiais militares que se envolveram em uma confusão enquanto estavam de folga, e mesmo os colegas de serviço indo para o local para atender a ocorrência e apaziguar os ânimos, isso não foi o suficiente e por pouco não terminou em tragédia. Canabarro está internado no Hospital de Palmares com um disparo na cabeça e o Nicolas segue sendo procurado. Agora preste atenção nesse recadinho que eu vou trazer para você aqui no Rota da Notícia. 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
3: Minha gente, tivemos uma moto que foi recuperada pela Guarda Civil Municipal de Taquaritinga do Norte. O repórter Tiago Manuel é quem traz as informações pra gente.
4: A Guarda Civil Municipal da cidade de Taquaritinga do Norte recuperou na tarde deste domingo uma motocicleta Honda CG Start de cor preta que havia sido roubada no início do mês de agosto nas proximidades do viaduto de Pão de Açúcar em Taquaritinga do Norte. A equipe chegou ao veículo após denúncia de um morador que visualizou a moto abandonada em meio à vegetação no sítio Cardoso, comunidade vizinha ao sítio Maracajá. Os GCM Luiz, Xavier e Lima recolheram o veículo e apresentaram na delegacia de plantão para a realização dos procedimentos cabíveis e posteriormente a devolução ao legítimo proprietário. Com informações direto da delegacia de plantão, Tiago Manuel para o Santa Cruz Online.
3: Valeu, Tiago, pelas informações. Na noite do último domingo, um ex-presidiário foi assassinado na comunidade de Nova Vicência 3, em Vicência. A vítima, identificada como Cassiano José da Silva Filho, tinha 21 anos de idade, foi atingido com disparos de arma de fogo e morreu ainda no local. Esse caso, né, chamou a atenção das autoridades competentes. Segundo as informações, o jovem utilizava tornozeleira eletrônica no momento do crime. Durante a ocorrência, o filho da vítima também foi atingido de raspão. Ele recebeu atendimento hospitalar, foi medicado e liberado posteriormente. A autoria e motivação para este crime ainda não foram esclarecidas. O caso deverá ser investigado pelas autoridades competentes. A gente fala para você agora de um duplo assassinato que aconteceu aqui no estado de Pernambuco. Esse caso que aconteceu em Aliança, às margens da PE-62. No último final de semana, este crime aconteceu em Aliança, na zona da Mata Pernambucana. As vítimas estavam em uma motocicleta quando foram surpreendidas por um elemento armado. Segundo informações repassadas à polícia, as vítimas foram identificadas como Anderson Diego da Silva Araújo, de 21 anos, e Marcos Vinícius Lucena da Silva, de 33 anos. Equipes policiais do Serviço de Atendimento Móvel de Urgência foram acionadas para o local. Ao chegar lá, os profissionais constataram que as duas vítimas já estavam sem vida. A perícia foi realizada pelo Instituto de Criminalística e apontou que Anderson e Marcos foram atingidos com mais de 10 tiros de arma de fogo cada. Até o momento, a autoria e motivação para o duplo homicídio não foram identificadas. A Polícia Civil deverá realizar as diligências para identificar os responsáveis pelos disparos e esclarecer as circunstâncias e a possível motivação para estes assassinatos. A gente traz informação para você também de um trágico acidente que deixou um adolescente de 13 anos morto e o pai dele gravemente ferido. Esse caso que aconteceu na BR-232 em Custódia, no sertão do estado, no último domingo. A suspeita é de que um caminhão atingiu a parte de trás da motocicleta onde estava José Arthur Rodrigues de Siqueira e o seu pai. Mais detalhes desse caso com o repórter Adielson Galvão.

gente. Bom, vamos a um rápido intervalo e daqui a pouquinho a gente confere, né, os detalhes dessa matéria, caso a gente consiga reproduzir. Tivemos um pequeno erro, né, com essa reprodução, mas caso não tenhamos aqui, a gente traz as informações para você daqui a pouquinho, tá? Continua com a gente, recadinho dos anunciantes, voltamos em um minuto. 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
0: Bom, gente, nós tivemos um probleminha com a matéria do Adielson Galvão e não será possível trazer aqui hoje para você, tá? Mas a gente reforça esse caso que aconteceu, né? Quando esse adolescente de 13 anos, né, acabou falecendo na BR-232 no último domingo, quando estava acompanhado do pai. As imagens estão através do nosso canal do YouTube para você acompanhar. Caso que aconteceu no último domingo, em Custódia, no sertão do estado. A suspeita é de que o caminhão atingiu a parte de trás da motocicleta. Provavelmente a motocicleta estava com a lâmpada, né, de trás apagada, sem nenhuma sinalização. E com isso, o caminhão acabou batendo na parte de trás. E o José Arthur Rodrigues de Siqueira, de 13 anos, acabou falecendo, né? Jovem rapaz, estava começando a conhecer um pouco melhor a vida agora, na sua adolescência, né, com as suas curiosidades. O pai dele ficou ferido, segue internado, e esse caso chamou bastante atenção aqui no nosso estado. E com essa notícia, a gente finaliza o programa de hoje, marcando um novo encontro com você para amanhã, a partir das 7 horas, aqui dentro do Rota da Notícia. Espero contar com a sua audiência e contar com você nos acompanhando também através do nosso canal do YouTube, tá certo? Então amanhã às 7 estaremos de volta, se assim o nosso bom Deus quiser. 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Um forte abraço deste amigo de vocês, Gilson Fernandes, e até o nosso próximo encontro, se assim o arquiteto do universo nos permitir.
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Olha, show da Cambucá, que coisa boa, estamos chegando nessa manhã de terça-feira, hoje 18 de agosto. Para você que está do outro lado, obrigado pelo carinho. Show da Cambucá, até às 10 da manhã temos o Padre Reginaldo Manzotti e logo na sequência a gente retorna com o show da Cambucá. Então até o meio-dia, tamo juntinho nessa manhã de terça-feira. Para você que está de idade nova, felicidades, viu? É, pra você que tava ligadinho aí com ele, Gilson Fernandes, volta amanhã, só pra mim, a partir das 7 da manhã aqui na nossa programação. O Show da Cambucá está no ar a partir de agora com muita música boa. Olha. E pra gente começar bem o Show da Cambucá, você já sabe, né? 8 horas e 5 minutos agora, Cristian e Cristiano.

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1: 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É o NV, é a sensação, bebê! É segurando meu piseiro aí, ó. Ah, banda, é? É mesmo, viu? NVzinho, Maci!

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1: Para, pai, solta! Solta que o povo quer comer gente hoje aí, vai.

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0: Obrigado, rapaziada. Obrigado pelo carinho de estar aqui com a gente. Mas vocês não vão embora, não.
1: Não?
0: Era um pouquinho.
1: Fica mais um pouquinho.
2: Vamos lá.
1: Essa.
0: O negócio é o seguinte: quando a gente recebe uma dupla como Rio Negro e Solimões do palco, não dá pra ficar só pulando, não. Essa rapaziada aqui tem aquelas modas de murida que eles têm que machucar a gente.
1: Vai doer pra lá.
0: Ó.
3: Dê alguma coisa aí pra...
1: Que bonitinho.

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3: Olha o show da Cambucá aqui na sua Cambucá FM. É claro, nessa manhã de terça-feira. Que coisa boa, né? 9:44, 9:44, aqui na minha, na sua, na nossa Cambucá FM, é claro, a rádio mais ouvida. Ó, para você que tá de idade nova hoje, felicidades, tudo de bom, né? Que essa data se repita por muitos e muitos anos. Ó, daqui a pouquinho, temos o programa Experiência de Deus com o padre Reginaldo Manzotti. Daqui a pouquinho, aqui no Sou da Cambucá, padre Reginaldo Manzotti, às 10, tá bom? Às 10 horas, daqui a pouquinho. Abraçando meu amigo Beto e Liliano lá no Ponto Certo, em frente à Policlínica, hoje, terça-feira, tem os melhores lanches pra você, viu? Abraçando nosso amigo Langstein e dona Bebeta também, no centro da cidade, na Casa do Bolo, Bolo ao Forno. A você do comércio, obrigado pelo carinho, hein? Ó, documento perdido, no nome de Geneton da Silva Lima. Geneton da Silva Lima, ele perdeu a carteira com todos os documentos, pede aqui, encontrou, trazer aqui na Rádio Cambucá ou procurar o mesmo. Eu vou dar uma ligadinha no 986256779, será bem gratificado. Documentos perdidos no nome de Geneton da Silva Lima, conhecido por Gel, né? Será bem gratificado, tá bom? Ó, show da Cambucá, 9:45. Daqui a pouquinho, às 10, tem o padre Reginaldo Manzotti aqui no show da Cambucá.

Olha o show da Cambucá, que coisa boa, né? Coisa boa, coisa maravilhosa. É. Caindo muita chuva, viu, Xaropeu? Chovendo. Chuvinha boa nessa manhã de terça-feira, né? Olha, a nossa primeira parte do show da Cambucá vai ficando por aqui. Essa é a nossa última da primeira parte. É, Natanzinho, né? Vem aí na sequência, logo depois do intervalo, Padre Reginaldo Manzotti com o programa Experiência de Deus. Um abraço a todos. A gente se encontra às 11 da manhã, logo depois do

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0: atardecer.
1: Louvado seja nosso Senhor Jesus Cristo, para sempre seja louvado. Queridos filhos e filhas, que a paz de Jesus esteja com você hoje. Jesus das Santas Chagas, Jesus nas suas chagas dolorosas e gloriosas, vamos juntos pedir que derrame sobre nós graças e bênçãos. Jesus, eterno Pai, eu vos ofereço as santas chagas de nosso Senhor Jesus Cristo para curar as de nossas almas. Ofereço este programa a todos os líderes mensageiros das capelinhas. Ofereço este programa a todas as famílias que recebem a capelinha de Jesus das Santas Chagas. Nós estamos em plena novena de São Roque, oitavo dia. São Roque, livrai-nos das infecções. São Roque, livrai-nos das feridas expostas. Quero saudar a todos a partir da Rádio Evangelizar, de onde tudo começa. As rádios irmãs, cujos nomes cito neste momento. Saúdo a você pela TV Evangelizar, sinal digital em todo o país, em várias cidades, canal aberto, pelo YouTube Padre Manzotti Oficial e todas as plataformas digitais. Filhos amados, povo querido, mês vocacional, comunidades vocacionais, encontro, testemunho e missão. Iniciemos em nome do Pai, do Filho e do Espírito Santo. Amém. Eterno Pai, eu vos ofereço as santas chagas de nosso Senhor Jesus Cristo para curar as de nossas almas. Diz o Evangelho que naquele tempo, Jesus disse aos discípulos e a nós: em verdade eu vos digo, dificilmente um rico entrará no reino dos céus. E digo mais, é mais fácil um camelo entrar pelo buraco de uma agulha do que um rico entrar no reino de Deus. Ouvindo isto, os discípulos ficaram muito espantados e perguntaram: então, quem pode ser salvo? Jesus olhou para eles e disse: para os homens, isso é impossível. Mas para Deus, tudo é possível. Pedro tomou a palavra e disse a Jesus: vê, nós deixamos tudo e te seguimos. Que haveremos de receber? Jesus respondeu: em verdade eu vos digo, quando o mundo for renovado e o Filho do Homem se sentar no trono de sua glória, também vós que me seguistes, haveis de sentar-vos em 12 tronos para julgar as 12 tribos de Israel. E todo aquele que tiver deixado casas, irmãos, irmãs, pai, mãe, filhos, campos, por causa do meu nome, receberá 100 vezes mais e terá uma herança na vida eterna. Muitos que agora são os primeiros serão os últimos, e muitos que agora são os últimos serão os primeiros. Senhor, hoje, diante desta palavra, nos colocamos a teu serviço, com humildade, entrega. Nos colocamos sem qualquer interesse e pedimos, Senhor, a coragem de um despojamento. Senhor, que as riquezas do mundo não sejam um obstáculo para seguir-te. Mas hoje, Senhor, nós lembramos o teu ato redentor, paixão, morte e ressurreição. Então pedimos, Jesus das Santas Chagas, Jesus, nas tuas chagas dolorosas e gloriosas, nós queremos colocar o mundo inteiro que precisa de paz. As guerras ainda existem, pessoas inocentes estão morrendo e nós nem nos sentimos tocados pelas mortes. Paz no mundo. Nós colocamos nas tuas santas chagas o Santo Padre, o Papa Leão XIV, os bispos, padres, colocamos as religiosas, o povo de Deus neste mês vocacional. Nas tuas santas chagas, nós queremos colocar os nossos irmãos mais necessitados, curar as feridas, sarai a dor, Senhor, por tuas chagas de amor. Nós queremos colocar nessas chagas os doentes, os doentinhos, homens, mulheres, crianças, que não sabem o que é brincar num parquinho, não sabem o que é tomar um sol, estão nos hospitais, recebendo tratamentos seríssimos. Aqueles que ficam do lado e nem têm uma cama, dormem numa cadeira, num sofazinho. Quero me unir àqueles, aquelas que estão vendo a pessoa amada definhar numa cama, num leito de hospital ou mesmo em casa. Quero entregar, Jesus, eu quero entregar nas tuas santas chagas o mundo que padece e anseia por restauração. Quem você quer colocar nas santas chagas de Jesus? Quero entregar. Diga para Jesus, quero entregar este idoso, esta idosa, quero entregar este cuidador, aqueles que perderam a fé, aqueles que perderam a esperança. Então venha derramar, Jesus, o teu sangue redentor. Cante alto, filho, aumente o som. Curai as feridas, sarar a minha dor. Venha derramar, Jesus, em todas as famílias que recebem as capelinhas das santas chagas, que sintam a presença de Deus. Venha derramar sobre os líderes mensageiros das capelinhas, que não desanimem desta grande e maravilhosa missão. Por tuas chagas de amor, Senhor, por tuas chagas de amor. E vai rezando, filho, reze. Esse momento é de petição. Nós estamos pedindo a Deus o que é que está pegando na tua vida, o que é que está deixando tristeza na tua alma. O teu sangue é redentor. Faça, Senhor, uma aspersão do teu sangue redentor, como dizia o Papa. Senhor Jesus, meu Jesus, perdão e misericórdia pelos méritos das santas chagas. Meu Jesus, perdão e misericórdia pelos méritos das santas chagas. Meu Jesus, perdão e misericórdia pelos méritos das santas chagas. Meu Jesus, perdão e misericórdia pelos méritos das santas chagas. Insista na oração. Meu Jesus, perdão e misericórdia pelos méritos das santas chagas. Meu Jesus, perdão e misericórdia pelos méritos das santas chagas. Eu te louvo, Senhor, por este momento de muitas graças que estão sendo recebidas. Mulheres que desejavam tanto o dom da gravidez, que irão testemunhar. Pessoas que estão com feridas expostas, que irão testemunhar. Pessoas que estavam se sentindo mal, vão pegar o telefone e vão dizer: hoje, dia 18 de agosto, eu recebi uma graça de Jesus das Santas Chagas. Eu vou para o intervalo, eu volto. Volte comigo.
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0: E olha, marque, eu falei hoje, dia 18. Olhou no relógio? Graças serão testemunhadas pelas santas chagas de Jesus. Escute esse testemunho e digo para você, talvez você pense assim, padre, eu queria tanto falar com o senhor e dar um testemunho. São milhares de pessoas tentando, então algumas conseguem. Mas você pode fazer isso através do WhatsApp, mandar um áudio para mim, 41-3221-6060, escute.
1: Me chamo Josiane, sou de Três Pontas, Minas Gerais.
0: Pois não.
1: Sou associada e mensageira da Capelinha de Jesus das Santas Chagas. Em agosto de 2025, descobri que estava com câncer de mama. Meu mundo caiu, pois tenho criança pequena que precisa de mim. Mas mesmo assim, não perdi a minha fé. E meu tratamento, com quimioterapia, cirurgia, radioterapia, e não foi fácil. Fiquei judiada, mas fiz como Jó. Mesmo na dor, eu confiei em Deus. Todas as vezes que eu ia tomar o medicamento, eu olhava para as gotas caindo e falava, basta uma gota do seu sangue, Jesus, e eu serei curada. E cantava, cura, Senhor, onde dói. Cura, Senhor, bem aqui. E hoje, pela honra e glória do Senhor Jesus, eu estou curada. Agradeço a Santo Padre Vitor, nosso anjo tutelar da minha cidade, a Nossa Senhora Aparecida, que não soltou a minha mão, e a Jesus das Santas Chagas. E por isso, hoje eu digo, graça recebida é graça testemunhada. Toca o sino, sacristão.
0: Deus abençoe, Josiane. Toca o sino, sacristão, mensageira da Capelinha de Jesus das Santas Chagas. Tá aí, eu falava, que tal você se tornar um mensageiro da Capelinha de Jesus das Santas Chagas? Hoje o programa ofereço a todos. Ligue agora e diga para os nossos atendentes, 0800-410-6060. Meu abraço a Josiane de Três Pontas, Rádio Vida FM, Dom Walter Jorge Pinto, da Diocese de Campanha, Áurea. Que a paz de Jesus esteja com você, Áurea.
2: Bom dia, Padre, a bênção.
0: Deus abençoe. De onde você fala, Áurea?
2: Eu falo Diamantino, Mato Grosso.
0: Diamantino, Mato Grosso. E como você me acompanha?
2: Eu acompanho pelo aplicativo, mas tem uma rádio aqui que eu não tô lembrando que também passa.
0: Tá bom, a gente já olha aí, tá bom? Diga lá, minha querida.
2: Ô, padre, eu preciso ter tanta oração, eu tô tão frágil.
0: Por que que você se sente frágil?
2: Eu hoje, agora em primeira mão, eu quero pedir oração pra minha mãe. A minha mãe já foi cancelada 3 vezes uma cirurgia de uma prótese, ela tá na cadeira de roda. Ela tem 84 anos. Ao mês passado, dia 27 de julho, seria a terceira vez cancelada. Foi cancelada a terceira vez a cirurgia dela.
0: Meu Deus.
2: E ela está tanta esperançosa, tanta, sabe, uma pessoa que ativa, né? E daí eu peço oração que Deus abençoe, que saia essa cirurgia dela agora, começar tudo novo, o procedimento, né? O processo, tudo, né? Que Deus dê força para ela também, para ela... Na hora certa, né?
0: Claro, filha, eu entendo perfeitamente, porque cria uma expectativa, faz exames, faz aquilo. Isso. Como é que é o nome da mãezinha?
2: Irani Cecília Fernandes.
0: Irani?
2: Cecília Fernandes.
0: Tá, vamos pedir a Deus Nosso Senhor, a São Roque, nós estamos em plena novena, que possa sair essa cirurgia. Qual outro pedido, querida?
2: Eu, mês passado, em julho, eu fui visitar minha neta no Rio de Janeiro, que é filha de um filho meu, que vive nas ruas, nas drogas, no Rio de Janeiro. Daí eu fui lá ver ela, ela me ama, eu amo ela, sabe? É uma ligação muito forte. Mas eu me sinto, cada vez que eu vou lá, eu me sinto muito frágil, entendeu? Porque você vê a Rio de Janeiro, você vê, né? Você vai com uma felicidade, mas quando eu chego, eu fico muito frágil, entendeu?
0: Deixa eu entender. A senhora foi, a senhora tem uma neta no Rio de Janeiro, e a senhora foi lá onde ela
2: vive. Visitar a minha neta.
0: Onde ela vive?
2: Isso, é Marina Flor, a netinha, coisa mais linda, 7 anos, mas a situação dele é crítica, então eu volto muito frágil, entendeu?
0: Entendi. Impotente, né? Porque não tem o que fazer.
2: Isso.
0: Mas, filha, eu vou lhe dizer uma coisa, apesar da senhora pensar, não tem o que fazer. O Evangelho hoje tem uma palavra, uma frase que eu acredito, deixa eu achar aqui. Para Deus, para os homens é impossível, mas para isso. Deus tudo é possível. Tá aqui, ó.
2: Isso que me dá um pouco de que me fortalece um pouco, entendeu? Mas quando eu fico assim, eu fico uns 2, 3 meses bem frágil, entendeu?
0: Eu entendo. Fica...
2: E daí ela chorou muito, né, na minha despedida, né? Eu peço oração pra ela, Marina Flor, que também tá, ela pede pro paizinho dela, né? Que fortaleça o coraçãozinho dela, né?
0: Tá bom. Então, vamos rezar juntos agora? Fala.
2: Oi. Para minha filha Caroline, também para o meu marido Gelson, para todas as minhas irmãs, para toda a minha família, meus amigos. Peço oração para todo mundo, tá?
0: Tá bom, reza comigo agora, Senhor Jesus.
2: Sabe? Senhor Jesus,
0: tenha misericórdia da minha família.
2: Tenha misericórdia da minha família.
0: Tenha piedade da minha família.

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1: A rádio lá é União FM, Parecis FM, ele acompanha pelo YouTube. O bispo Dom Vital Quitolina, da diocese de Diamantino. Marinalva, Marivalda, perdão. Isso, fala minha querida, bom dia.
2: Bom dia. De Caruaru, Pernambuco.
1: Ô, meu abraço ao povo querido de Caruaru, Pernambuco. Como é que você me acompanha aí?
2: Pela 98, a Metropolitana.
1: Tá certo, mas nós temos também canal aberto, canal 43.1, não é verdade?
2: Com certeza.
1: Então, meu abraço a todos pela Metropolitana e pela TV Evangelizar 43.1. Diga, Marivalda.
2: Olha, eu quero testemunhar uma graça que eu recebi de Nossa Senhora do Carmo.
1: Opa, nossa madrinha.
2: O meu neto. Ele, aos 14 anos, foi diagnosticado com insuficiência renal crônica.
1: Tá.
2: Aí o que aconteceu? Ele ia fazer 16 no mês de maio. Em janeiro, foi diagnosticado, o médico disse, vamos segurar para dar um presente a ele no dia quando ele fizer 15 anos, ele vai entrar para fazer a hemodiálise. Aí foi um susto para a família,
1: claro.
2: Né, padre? Ninguém esperava. Um menino com saúde, sem sentir nada. Eu mandei fazer um check-up. Aí, para concluir, para terminar, começou a hemodiálise. E ele, sem deixar, eu clamei por minha mãezinha.
1: Sim.
2: Minha mãe, minha Nossa Senhora do Carmo, tranquiliza Bruno.
1: Para
2: tudo ser resolvido, para ele conseguir. Conseguimos.
1: Amém.
2: Aí eu pus a mão para o céu. Glória, Senhor. Isso, pedindo para que ele intercedesse ao Filho, a Jesus das Santas Chagas.
1: Claro.
2: Que ele derramasse uma gota. Foi o processo. Quando foi em janeiro, Pai, de 2025, recebemos um telefonema de transplante de Bruno.
1: Oh, meu Deus.
2: Bruno, no dia 16 de janeiro, teve o transplante.
1: E como é que ele ficou?
2: Ele, padre, ele hoje está uma criança saudável, está de dois em dois meses sendo acompanhado pelo
1: certo.
2: Médico. Olha, a obra não terminou não, viu? Nossa Senhora do Carmo, este ano, no dia 16 de julho,
1: filha, eu vou pro intervalo, você volta a dar o testemunho. Você volta terminando o testemunho. Eu volto já. Volto com o testemunho da Marivalda e volto com a leitura da Ante. Fique na linha, por favor, filha.
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0: Nós estamos falando com a Marivalda de Caruaru. Lá ela acompanha pela TV Evangelizar 43.1, tem a Rádio Metropolitana FM. Ela contava o testemunho para quem perdeu antes do neto dela, o Bruno, 14 anos, começou a fazer hemodiálise, mas no dia 16 de janeiro de 2025 teve o transplante. E ela disse que não, a graça não parou por aí, não. Como é que foi depois, querida? Continue seu testemunho.
1: No dia 16 de junho de 2026.
0: Esse ano?
1: Deus, ele recebeu a veste de seu coroinha.
0: Oh, dia de Nossa Senhora do Carmo, Deus seja louvado.
1: Viva, viva Jesus das Santas Chagas, Nossa Senhora do Carmo.
0: Amém.
1: Bruno é o milagre vivo de
0: Amém.
1: Jesus das Santas Chagas e de Nossa Senhora do Carmo.
0: Amém. Graça recebida.
1: Graça recebida é graça testemunhada. Toco sino, sacristão, corneta, tudo que eu tiver direito.
0: Isso.
1: Porque glorificado seja o teu santo nome, Senhor.
0: Amém, Marivalda.
1: Olhe, padre, faço parte da minha igreja, faço parte do Ministério de Música.
0: Parabéns.
1: E sou salmista.
0: Amém, parabéns por ser da música e ministra extraordinária da Eucaristia. Meu abraço, Marivalda, de Caruaru, Pernambuco. Canal 43.1, Metropolitana FM, Dom José Rui Gonçalves Lopes, minha saudação, Dom José Rui, da Diocese de Caruaru, meu carinho, meu respeito, meu afeto. Gente, vamos para a leitura orante. Hoje, continuando o 2 Coríntios, mas antes eu gostaria de lembrar que hoje é terça-feira e nós teremos às 5 horas da tarde, às 17 horas, uma nova catequese. Você se acha uma pessoa impaciente? Você quer treinar a paciência? Oi, atenção! Você se acha irritadinho? Tolerância zero? Quer treinar a paciência? Pois bem, a catequese vai ser 5 passos para a paciência a partir das obras de misericórdia espirituais. A catequese de hoje. E não esqueça, tem muita catequese lá no YouTube Padre Manzotti, Bíblia aberta, cartilha de oração.
2: Fala, Senhor, preciso ouvir tua voz.
0: 2 Coríntios, capítulo 5, versículo 11, seguintes. 2 Coríntios, capítulo 5, 11, seguintes. Sabemos o que quer dizer temer o Senhor. E por isso, procuramos levar as pessoas à verdade. Temer o Senhor. Deus nos conhece completamente. E espero que no seu coração vocês me conheçam também. Não estamos querendo nos elogiar a nós mesmos outra vez para vocês. Pelo contrário, queremos lhes dar motivo para ter orgulho de nós, a fim de que tenham o que responder aos que se sentem orgulhosos por causa da aparência de uma pessoa ou por causa do que ela é. Escute o que Paulo vai dizer. Se estamos loucos, é em favor de Deus. Se temos juízo, é em favor de vocês. Somos, olha que palavra linda, gente, dominados pelo amor que Cristo tem por nós. Gente, isso é tudo, hein? Somos dominados, tomados, impulsionados. É isso que eu sinto no povo de Deus. Você escutou essa mulher lá de Caruaru? Você escuta as pessoas falarem de Deus? Elas são dominadas pelo amor de Deus, impulsionadas pelo amor de Deus. Pelo amor que Cristo tem por nós. Pois reconhecemos que um homem, Jesus Cristo, morreu por todos. E quer dizer que todos tomam parte de sua morte. Ele morreu por todos, para os que vivem, não vivem mais para si mesmo, mas vivam para aquele que morreu e foi ressuscitado para a salvação deles. Por isso, daqui em diante, continua versículo 16. Não vamos mais usar regras humanas quando julgarmos alguém. E se antes nós termos tomado cristão, julgamos Cristo de acordo com regras humanas, agora não fazemos mais isto. Quem está unido com Cristo é uma nova pessoa. Acabou-se o que era velho, já chegou o que é novo. Tudo isso é feito por Deus. Retomemos. Somos dominados pelo amor de Cristo por nós. Então peça isso, dai-me, Senhor, este amor pleno. Que eu seja impulsionado pelo amor. Que eu seja motivado pelo amor. Todos, então... Eu não posso, Senhor, tratar mal meu irmão. Eu não posso tratar mal alguém que Cristo morreu também por ele. Você entende as implicações desse texto? Se Cristo morreu por todos, o outro meu irmão também. Sabe, Deus faz nova todas as coisas. Ele nos faz uma nova pessoa. Então eu queria que você nesse momento, nessa leitura orante, pedisse: Senhor, às vezes eu sou impaciente, faça-me uma nova pessoa. Sou intransigente, faça-me uma nova pessoa. Sou irritado, faça-me uma nova pessoa. Sou perfeccionista, faça-me uma nova pessoa. Senhor, eu te peço isso. Faça-me uma nova pessoa, Senhor. Você tem coragem de pedir isso? Tem coragem de pedir essa graça? Senhor Deus, morreste por todos. Que eu não me irrite com facilidade. Que eu não descarte as pessoas do meu coração. Senhor, isso, sacristão. Deus faz nova todas as coisas. Então não seja como homem velho. Busque um homem novo que há dentro de você. Mas eu não vou mudar, padre. Deixa de ser ignorante, homem. Deixa de ser ignorante, mulher. Mas a vida inteira eu agi assim. Mude. É conversão. Se para Deus tudo é possível, que nós saiamos do apequenamento, cresçamos, amadureçamos, busquemos a santidade. Senhor Deus, eu peço essa grande graça em minha vida. Tudo isso é feito por Deus. Versículo 18. O qual, por meio de Cristo, nos transforma de inimigos em amigos dele. E Deus nos deu a tarefa de fazer com que os outros também sejam amigos deles. É nossa tarefa. Deus não espera que eu e você espalhemos cisânia, espalhemos brigas, contendas, discórdias. Não! Que nós possamos, pelo nosso modo de agir, atrair para Deus. Então, Senhor, faça em mim uma nova pessoa. Faça de mim uma nova pessoa. Como diz o texto, uma nova pessoa em Cristo Jesus. Texto maravilhoso, não é, gente? Tocou teu coração? Partilhe conosco. 41-3221-6060. Esta foi a leitura orante de hoje. Bom, eu volto já. Volte comigo.
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0: E, gente, só para fechar, no versículo 17. Quem está unido com Cristo é uma nova pessoa. Acabou o que era velho, chegou o que é novo. Então, nesse espírito, uma nova pessoa, acredito que vem a catequese de hoje. É verdade. Você se acha uma pessoa irritada demais? Você acha que precisa exercitar a paciência? Hoje, me acompanhe na catequese, às 5 horas da tarde. Fica no YouTube, Padre Manzotti. 5 passos para a paciência. Gente, a gente tem que mudar. Pior coisa é uma pessoa dizer assim: eu sempre fui assim, eu não vou mudar não. Mas padre, eu sempre fui assim. Gente, pelo amor de Deus, tudo muda. O sol não é o mesmo. O rio, a água de um rio não passa uma segunda vez embaixo da mesma ponte. Tudo se transforma. Acorda, meu filho, pelo amor de Deus, nosso Senhor. Hoje também é dia de Santa Helena, vou falar oportunamente, mas agora eu gosto muito de valorizar as fotos. Ah, mande fotos, gente. Foto das capelinhas de Jesus das Santas Chagas. Se manda como? Pelo número 419-8791-2787. E eu quero mostrar primeiro a Maria de Fátima da Silva Monteiro, do Rio de Janeiro. Meu abraço, povo do Rio. Olha aí que mesa farta. Se o Manzotinho tivesse, ele acabava com aqueles pratos, hein? Eita, Simone Alexandre da Silva, de Riacho das Almas, Pernambuco, meu abraço carinhoso. Ó, no clima junino lá, tô vendo as bandeirinhas. Eleusa Maria Zorte Santim, de Chapecó, Santa Catarina, meu abraço. Um frio imenso ali, hein? Valdina Santos do Nascimento Almeida, Jataí, Goiás, meu abraço carinhoso. As crianças ali com a camiseta das Santas Chagas. Maria Sara Rabelo Guimarães, Ocara, Ceará. Paulo, muito obrigado, Joana, por ter mandado. Deus abençoe a todos. Maria de Jesus Moraes da Silva, de Boa Vista, Roraima. Um grande abraço a vocês lá de Roraima. Ed Isabel Ramos da Cruz, de Campo Largo, Paraná, aqui, região metropolitana de Curitiba, nos acompanha. Meu grande abraço ali com Nossa Senhora Aparecida, que lindo andor. Edi Isabel Ramos da Cruz, de Campo Largo, já falei. Maria Alice da Silva Ferreira, Igaratinga, Minas Gerais, na igreja. Todos reunidos no altar, Deus seja louvado. Maria da Cruz Santos Oliveira, de Picos, Piauí. Meu abraço carinhoso lá, pessoal de Picos. Mande a sua foto, toda terça-feira eu valorizo. 419-8791-2787. E eu vou direto, Maristela. Que a paz de Jesus esteja com você. Bom dia.
1: Imensa, padre.
0: Deus abençoe. De onde você fala, Maristela?
1: Daqui de Curitibanos.
0: Curitibanos, Santa Catarina. Como é que você me acompanha?
1: Olha, pelo rádio, pelo YouTube, né?
0: Tá bom. Diga lá, minha filha, o que você gostaria de falar?
1: Olha, padre, eu tenho a depressão, sabe, dos partos, que eu perdi minha menina.
0: Meus sentimentos pela perda.
1: E pelo meu irmão, né, que faz 5 anos já é falecido, né?
0: Tá, meus sentimentos.
1: Eu e minha mãe estamos sofrendo muito, né, que estamos vendo que depressão tá acabando com nós, né?
0: Tua mãe também tem depressão?
1: Sim.
0: Primeiro, vamos lá, o nome do seu irmão que faleceu?
1: Edson Godinho.
0: Edson?
1: Godinho.
0: Nós vamos colocar no altar do Senhor. E o nome da sua mãe?
1: Ela é Lúcia Godinho Machado.
0: Filha, você tem quantos anos? Desculpa a pergunta.
1: Eu tenho 32.
0: Casada, solteira?
1: Sou casada, tenho 2 filhos.
0: E quando começou essa depressão em você?
1: Olha, desde que eu perdi essa minha filha, né?
0: Entendi. E quanto tempo faz que você perdeu essa filha?
1: Ai, agora...
0: Filha, com todo respeito, você é mãe de um anjo. Porque ela é mãe de um anjo. Só que você não pode deixar isso sugar a tua vida. Você tem dois filhos para reagir a essa depressão. Você tem procurado, você tem procurado acompanhamento?
1: Não, eu tomo remédio da pressão.
0: Tá, então você...
1: Tem pressão alta.
0: Você toma remédio para pressão alta.
1: Sim.
0: Mas nunca você falou pro médico para ele te receitar um remédio para ajudar nessa depressão?
1: Olha, não cheguei a conversar com ele.
0: Mas tem que conversar, filha. Depressão é doença. E depressão...
1: Padre. Ah. Eu coloco muito na cabeça, porque eu tenho um tumor na cabeça, sabe? Eu faz tempo que eu tô esperando essa cirurgia, nunca me...
0: Então tem um ponto.
1: Me chama, me incomoda, sabe?
0: Tem um ponto.
1: Eu sinto muita dor de cabeça.
0: Entendi. E você tá na fila pra cirurgia, é isso?
1: Sim. Até agora não me chamaram.
0: Então vamos colocar diante do Senhor Jesus das Santas Chagas, pela sua mãezinha. Ela mora com você ou ela mora sozinha?
1: Não, ela mora na casinha dela. Daí eu tenho um irmão que mora junto com ela.
0: Tá.
1: Ele bebe, sabe? Eu tô vendo que ela tá sofrendo muito, padre, porque ele não ajuda.
0: Entendi.
1: Quem ajuda mais ela é eu, sabe?
0: Certo. Tá vendo porque você tem que ser forte? Na próxima vez, Maristela, que você for ao médico, conta pra ele dessa sua depressão. Conta pra ele e peça, o senhor pode me ajudar? O padre falou que o senhor pode me ajudar. Você precisa, porque ó, você tem filhos para cuidar, uma mãezinha para cuidar. Você tem que se levantar em Deus. Reza comigo essa oração, filha. Jesus. Nas tuas santas chagas. Eu coloco a minha vida. Me cura, Jesus.
1: Me cura.
0: Tira essa depressão. Essa angústia. Eu rezo pela minha mãezinha. Cuida dela, Jesus. Do meu irmão. Livra ele do alcoolismo. Me ajuda, Jesus.
1: Me ajuda.
0: Senhor Deus de misericórdia e de bondade, eu rezo por essa tua filha que está sofrendo tanto. Mas há tantos outros que estão na mesma situação, Jesus. Senhor, que passaste pelo mundo fazendo bem, curando a todos. Estenda a tua mão poderosa, Senhor. O Evangelho fala, para Deus tudo é possível. Tirai esse mal-estar. Tirai, Senhor, essa angústia. Tirai, Senhor, esse pensamento negativo. Pelas tuas santas chagas dolorosas e gloriosas. Amém. Deus abençoe Maristela, levarei no altar do Senhor, Curitibano Santa Catarina, Rádio Coroado FM, Dom Gilson Moirer, de Lages. Escute esse testemunho da tempo, é rapidinho, vai, sacristão.
2: Ah. O canal 15.
0: Amém.
2: Aberta, sem parabólica, sem nada, normalmente, e muito bem. Agradeço a todos, principalmente o padre Reginaldo Maior, por entrar na nossa casa todos os dias e nos dar força e esperança.
0: Amém.
2: Muito obrigada. Quem fala é Maria do Rosário, do Gutierrez, Belo Horizonte.
0: Toca a corneta, sacristão! Filhos e filhas, Belo Horizonte ali, ó, Maria do Rosário de Belo Horizonte, falando que na casa dela ela pega sem parabólica, sem nada, canal aberto, 15.1, Belo Horizonte, você é de Belo Horizonte? Sintoniza 15.1, TV Evangelizar. Minha saudação ao arcebispo Dom Valmor de Oliveira Azevedo, Arquidiocese de Belo Horizonte. Eu volto já.

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Gente, meu coração se alegra ouvindo lá de Belo Horizonte, 15.1. E como eu gostaria de ouvir do Rio de Janeiro. No Rio de Janeiro, você escuta? Ou melhor, você assiste a TV Evangelizar? Mande para nós um recadinho. Como anseio também. Hoje é aniversário de Dom Lúcio Nicoleto, da Diocese de São Félix do Araguaia, Mato Grosso, Prelazia, Mato Grosso. Rádio Florestópolis FM, Florestópolis, Paraná. Paraíso FM, Pacaembu, São Paulo. TV Evangelizar 24.1, Umuarama, Paraná. TV Evangelizar 26.1, Chapecó, Santa Catarina. E TV Irmã, TV Peixoto, Peixoto de Azevedo, Mato Grosso. 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

0: 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Falei rapidamente porque hoje é dia de Santa Helena. Eu muitas vezes fui à Terra Santa. Infelizmente, o ano que vem ainda não é tempo, porque está uma decisão de segurança e consciência. Teremos outro destino, que vai ser Pentecostes em Assis. Mas, graças a Santa Helena, é que nós temos os lugares santos. Ela foi a mãe de Constantino. Ela foi até a Terra Santa e fez uma peregrinação e descobriu os lugares santos. Ela é do ano 305. Foi lá que ela, inclusive, mandou construir a Igreja do Santo Sepulcro e outras igrejas, algumas destruídas, outras não, permanecem até hoje. Graças a Santa Helena, foi recuperada, foi redescoberta a cruz verdadeira de Nosso Senhor Jesus Cristo. Queridos irmãos e irmãs, Santa Helena foi de grande importância para a nossa fé. Por isso, temos que dizer, rezar, Santa Helena, rogai por nós. Amém. Santa Helena, rogai por nós. Amém. E vamos juntos para a novena de São Roque, oitavo dia.
1: Teu amor,
0: ó Deus, por intercessão de São Roque, curai as feridas do corpo, curai as feridas da alma. Ó Deus, por intercessão de São Roque, curai as feridas do corpo, curai as feridas da alma. São Roque, vós que não tivestes medo de se dedicar de corpo e alma aos cuidados dos doentes, e como prova de vossa fé e confiança contraístes a doença, mas Deus não o abandonou. Deus o alimentou e de modo milagroso também o curou. São Roque, nesta novena pedimos, protegei-nos contra as doenças infecciosas, livrai-nos do contágio, livrai-nos das feridas abertas, feridas físicas, emocionais, espirituais. São Roque, nesta novena, oitavo dia, peço de modo especial, livrai desta enfermidade que agora vos apresento. Coloca essa enfermidade. Senhor, peço por intercessão de São Roque pelos doentes dos hospitais, alívio das dores e dos sofrimentos. E eu me comprometo de também agir com caridade com aqueles que sofrem. São Roque, abençoai os médicos, fortalecei os enfermeiros, os intensivistas nas UTIs, os atendentes de hospitais, os voluntários, os cuidadores dos doentes. E de modo especial, curai as feridas expostas e as doenças graves. Curai as feridas expostas. Passe a água benta depois e as doenças graves. São Roque, livrai-nos do mal. São Roque, livrai-nos das infecções. São Roque, rogai por nós. O Senhor esteja convosco. Ele está no meio de nós. Abençoai, Senhor, a água, a roupa dos enfermos, os remédios. Eu quero pedir para a filha de Deus que me chamou muita atenção, a Maristela. Que depressão, hein? Abençoai e santificai por intercessão de São Pio, Nossa Senhora do Carmo, nos méritos das Santas Chagas. Em nome do Pai, do Filho e do Espírito Santo. Amém. E eu me despeço, lembrando da catequese hoje às 5 da tarde, com o clipe Manda Teus Anjos Evangelizar. É preciso...

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1: Olha, estamos de volta, chegando aqui, ó, com o programa Show da Cambuca. Pra você que tava aí com o Padre Reginaldo Manzotti, né, grudadinho com a gente aí, ó. Volta amanhã, a partir das 10 da manhã, Padre Reginaldo Manzotti, não é isso? Ó, então voltando com a segunda parte do Show da Cambuca, até o meio-dia, isso mesmo, até as 12 horas, a gente estamos por aqui. Deixa eu mandar um abração aqui pra galera lá no bar do meu, rapaz. Tô tomando aquela cervejinha gelada. O friozinho tá gostoso, né? Aquela caninha. Um abraço pra essa turma boa que tá ligadinho com a gente, né? 11 horas e 4 minutos agora, show da Cambuca até o meio-dia. Com a segunda parte.
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1: Olha o show da Cambucá aqui na sua Cambucá FM. Já são 11 horas e 29 minutos. 11 e 29. Fazer o seguinte: intervalo, na volta tem muito mais aqui na sua Cambucá.
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1: Olha a rádio ligada em você, manhã de terça-feira, que coisa boa, né? Olha, e por aqui, vamos chegando ao finalzinho de mais uma programação. Essa manhã de terça-feira, começou de tarde já, né? Tá chegando ele por aí, Jota Lima, com o programa Jota Lima Agora, aqui logo na sequência da nossa programação, não é isso? Agradecendo a todos pelo carinho, mas prometendo voltar amanhã. Isso mesmo, amanhã, a partir das 8 da manhã, com mais um show da Cambuca, tá bom? Agradeço de coração a todos, né? Um ótimo começo de tarde aí pra vocês. A gente se encontra amanhã, não é isso? Vamos embora! E a nossa última de hoje. Cadê meu filho? Bota aqui a nossa última pra gente ir embora, pra gente pegar o beco. É Tiaguinho, né? Encerrando com o Tiaguinho aqui, ó, com chave de ouro. Vem aí ele, Jota Lima, na sequência. Lembrando que 1 da tarde tem Luanzinho aqui na programação da Cambucá e a Vale FM.
2: Não sei porquê.
1: Também temos Antônio Carlos e Jota Lima, é claro, com o Som Brega, né? Um abraço a todos, a gente se encontra amanhã. Lembrando que eu começo logo cedinho, viu? Às 5 da manhã, despertando você, e 8 da manhã com o show da Cambucá. Um abraço a todos, um ótimo começo de tarde. A gente se encontra amanhã.

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1: Terça-feira, 18 de agosto de 2026. No programa de hoje você vai acompanhar. Homem é detido após agredir e ameaçar ex-companheira de morte em Santa Cruz do Capibaribe. Mulher é detida após tentar matar companheira a facadas na cidade de Carubaru. Elementos matam duas pessoas a tiros e filmam o crime no município de Petrolina. Jovem morre após ser esfaqueado pela companheira na zona rural de Casinhas. Cachorro pudo morre e dona fica ferida em um dos braços após ataque de cachorros da raça Pitbull em Santa Cruz. Homem que foi picado por cobra de cascavel na zona rural de São Bento do Una recebe alta médica. E moto tomada em assalto na zona rural de Taquaritinga do Norte é localizada pela Romute na cidade de Santa Cruz. Já deu pra sentir, o gráfico subiu, tem muita bronca. Eu vou destrinchar tudo pra você aqui agora, no melhor programa policial de Santa Cruz e de toda a região. Não tem pra ninguém. 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Se inscreva, aciona o sininho, porque quando eu entrar no ar, você recebe uma notificação. Dá um legal na nossa live, na nossa transmissão pelo YouTube. É, tarde chuvosa aqui em Santa Cruz do Capibaribe, trânsito bastante lento, bastante cuidado e prudência no trânsito para não acontecer nenhuma situação grave. Minha gente, 12 horas e 8 minutos. Daqui a pouco vamos repercutir o caso de uma jovem que ficou ferida após um ataque de cachorros da raça Pitbull. Um poodle morreu e a dona ficou ferida. A gente tem imagens do braço da dona do cachorro. Ela foi hospitalizada após ser atacada por três cachorros da raça Pitbull no loteamento Flórida, aqui em Santa Cruz do Capibaribe. O caso está repercutindo e é um alerta, porque existe uma lei. Existe uma lei municipal que está em rigor, porém não está sendo respeitada. daqui a pouco a gente vai falar aqui no programa. Enquanto isso, a violência contra a mulher tá campeando. Muita bronca! Durante o último fim de semana, um homem foi detido após ameaçar a ex-companheira de morte no bairro Palestina, em Santa Cruz do Capibaribe. O homem agrediu a companheira com um cabo de vassoura e mordeu a mulher. Acredite se quiser. A ocorrência foi atendida pela equipe da RUMU, efetivo especializado da Guarda Civil Municipal. E segundo informações da GCM, o acusado já tem passagem pela polícia por estupro. Olha a imagem do elemento descendo da viatura, sendo conduzido pela GCM para a delegacia de plantão aqui na Terra das Confecções. Elemento que já tem passagem pela polícia. É colecionador de broncas. Caiu nas garras da patrulha. A polícia registrou, a gente divulga. Põe no ar.
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2: O trabalho foi do efetivo da RUMU, Guarda Civil Municipal aqui de Santa Cruz do Capibaribe, apresentando na noite deste domingo, na delegacia de plantão em Santa Cruz do Capibaribe, uma situação aparentemente violência doméstica, quando assim foi acionado o efetivo, né?
3: Sim, Paulo. A nossa central aí, o CIMOP, acionou nossa guarnição, o efetivo RUMU, para ir até o bairro da Palestina, onde estaria acontecendo uma violência doméstica aí. E assim o efetivo chegou no local, realizamos buscas e encontramos o indivíduo aí, que já é reincidente, né? Nesse tipo de situação, já responde por estupro e outras situações, está em liberdade e conseguimos localizá-lo e conduzir para a delegacia.
2: Após a localização do mesmo, o que chegaram a relatar, tanto ele quanto a vítima?
3: Eles alegam aí, né, que já faz um tempo que estão nessas idas e voltas aí, e nesse caminho aí tem essas agressões mútuas aí, e hoje ele foi na residência, onde ela está hoje, com a irmã, a ameaçou e disse que iria matá-la, entre outras situações, e saiu do local. E como ela chamou, né, fomos até o local indicado por ela, onde ele estava, e chegando lá, localizamos.
2: Bom, ele é algum tipo de algo ilícito encontrado?
3: Não, no momento da abordagem, nada de ilícito com ele foi encontrado.
2: Estava ameaçando com algum objeto, com arma?
3: Hoje, nessas agressões que aconteceram hoje, ele usou, segundo ela, um cabo de vassoura e algumas mordidas.
2: Feito traumatológico, apresentado à delegacia de polícia, fica agora à disposição da autoridade policial.
3: Sim. Realizamos aí os procedimentos necessários e estamos apresentando aqui na DP para ficar a critério das autoridades competentes.
2: A gente observa o aumento, né, de números de ocorrências de violência doméstica aqui na cidade. No entanto, a guarnição tem sempre coibido, né, combatendo a criminalidade, a violência doméstica principalmente.
3: Sim, o efetivo está aí na rua combatendo qualquer tipo de violência aí. E hoje foi o dia da violência doméstica, hoje aqui.
2: Destaque para a gente o efetivo da ocorrência?
3: O efetivo é o 01, 09, o 12 e o 15.
2: Parabéns pelo trabalho de toda a guarnição. Obrigado a atenção do senhor para com a imprensa.
3: Por nada, e a Guarda Civil está à disposição sempre aí da população.
2: É mais um caso de violência doméstica apresentada no plantão da 17ª DESEC em Santa Cruz do Capibaribe.
1: Muito obrigado pelas informações, Paulo Viana. 12 horas e 13 minutos, 12:13. Vamos almoçar. Muito obrigado por abrir as portas da sua casa, por me dar uma carona no seu carro, por estar comigo no trabalho, na rua, na zona rural, aonde você estiver. Agradeço pela companhia. Vai lá para o YouTube, Jota Lima agora é o nosso canal. O programa hoje está carregado, tem muita bronca. Na noite do último domingo 16, um jovem morreu após ser esfaqueado pela companheira no sítio Catolé de Napoleão, na zona rural de Casinhas. José Henrique de Lima Barbosa, de 29 anos, estava em casa com a companheira Eliane da Silva Santos, vulgo Nenê, quando aconteceu uma discussão e José Henrique foi esfaqueado na altura do peito. Uma facada no coração. Após o crime, a acusada ligou para uma irmã da vítima para avisar o que tinha acontecido e depois fugiu tomando destino desconhecido. Olha a neném aí na tela. Essa é a acusada. Mulher bonita, porém bastante perigosa. O jovem foi levado para o Hospital Municipal de Casinhas, mas não resistiu aos ferimentos e morreu. A polícia realizou diligências na região e até o momento, neném não foi localizada. A motivação do homicídio ainda não foi informada e o caso está sendo investigado pela Polícia Civil. Ainda está repercutindo. No final do programa de ontem, eu mostrei o vídeo. Aquele vídeo de ontem, viu, Eduardo? A produção colocou outro vídeo, mas é o vídeo de ontem, dessa execução sumária. Os executores não deram chance para a vítima se defender. Uma execução em via pública, sertão de Pernambuco. Um caso de grande repercussão.

0: comporta ou se comportava como cangaceiros, como grupo de Lampião. Tanto a família Bem-Vindos, daquela época, como os Aracuães, eles confrontavam polícia, matavam policiais, assaltavam bancos, praticavam atrocidades no sertão de Pernambuco. Isso na década de 80, 90. Inclusive, foi tema de programas da Rede Globo e da Record. Famílias bastante conhecidas no mundo do crime. Foi aí que teve início a Ciosaque aqui em Pernambuco. Aquele confronto, porque muitos policiais eram assassinados. Aí policiais da Bahia, policiais aqui de Pernambuco, Petrolina, né? Faz limite com Juazeiro da Bahia. Ali as polícias se reuniram e montaram a Ciosaque, uma polícia de combate da Caatinga, que hoje é o BEP. Nas intervenções, quando a polícia tentava prender, tinha que ir de helicóptero, Polícia Federal, porque era uma quadrilha interestadual, que até hoje tem ainda ramificações em outros estados aqui do país, Mato Grosso, São Paulo, Rio de Janeiro, não é tão forte como antigamente. Agora todo mundo sabe que agora é o Comando Vermelho, né? É o PCC, agora se fala muito na Al-Qaeda, a nova Al-Qaeda, enfim. Mas não é de hoje que o Brasil vive essa violência, esse mata-mata e essas facções criminosas. Falando nisso, daqui a pouco a gente volta à Petrolina, porque aconteceu um duplo homicídio e possivelmente o crime foi praticado por faccionados que mataram as vítimas com vários tiros e filmaram. Nós temos imagens do momento dos assassinos filmando a execução de duas pessoas lá em Petrolina. Tá um caso sério, Pernambuco, velho. Só que isso não é de hoje, é pela história. Se a gente puxar pelos anais da história policial, sempre foi assim. Desde a época do cangaço até hoje, velho. Esse é o programa J. Lima Agora, que também é cultura, é história. 12 horas e 21 minutos, eu volto daqui a pouco.
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1: 12h27, meio-dia e 27 minutos. Estamos de volta com a maior audiência do horário. Não tem pra ninguém. O melhor programa do rádio, do YouTube, na hora do almoço. No rádio de Santa Cruz não tem quem bata a gente no YouTube. Vá lá observar como é que tá a nossa audiência. A quantidade de gente acompanhando o programa pelo YouTube, compartilhando, comentando, deixando joinha, deixando legal lá na nossa transmissão no YouTube, canal J. Lima Agora. A cidade inteira para acompanhar o programa porque são muitos casos de repercussão. Um deles é esse caso aqui. Na noite de ontem, três cachorros da raça Pitbull atacaram e mataram um cachorro pudo, além de ferirem a dona do cachorro. Infelizmente, o cachorro morreu. O fato aconteceu próximo à Rua 6, loteamento Flórida, em Santa Cruz do Capibaribe. Olha a bronca aí! Segundo informações de testemunhas, o cachorro poodle estava com a dona quando os pitbulls feriram ela em um dos braços e atacaram o poodle. Infelizmente, o poodle morreu após ser dilacerado. Já a dona dele foi levada para a UPA 24 horas, José Vieira Filho, e depois transferida para o Hospital Mestre Vitalino, em Caruaru. Nós conseguimos alguns prints de uma pessoa da família da dona do poodle, que publicou nas redes sociais o sentimento de revolta. Atenção! No print diz o seguinte: palavras da pessoa da família da jovem dona do cachorro. Atacaram minha filha, que estava passeando com o nosso cachorro. Deus a protegeu de uma tragédia maior. Destruíram o meu cachorro como se fosse um saco de lixo, sem motivo algum, sem um pingo de piedade. Três demônios. que chamam de cachorro domesticado e dócil. Essas são palavras da mulher. Quando vão tomar providências? Até quando isso vai acontecer e ficar impune? Meu sentimento é de ódio e revolta. Mais um print aí, vai girando, olha aí a imagem do braço da garota. Apesar de todo trauma e dor pela perca do meu Lupe, Deus poupou a vida da minha filha. O tanto que eu agradecer a Deus, ainda assim será muito pouco diante de todo o livramento que nos foi dado. São as palavras da pessoa, da família. Aí eu tenho dúvida se é o pai ou a mãe, né? Não tem dizendo se é o pai ou a mãe. Mas é uma dessas duas pessoas da família da jovem. Tá aí, Hospital Mestre Vitalino, sobre minha filha, houve perfuração no braço e está sendo medicada e fora de risco. Mas o trauma ficará para sempre. Os moradores da localidade informaram que os três animais envolvidos no ataque sempre estão soltos e sem a focinheira nas ruas do loteamento. Esses cachorros soltos, sem focinheira, oferecem risco não só para outros animais, mas também para as pessoas que vivem na localidade. Até o momento, eu não recebi informações sobre os tutores dos animais. Porém, o caso escancara a falta de fiscalização e a imprudência dos donos dos animais, que não estão nem aí para uma lei municipal que proíbe a circulação de cachorros de grande porte sem focinheira nas ruas do município de Santa Cruz do Capibaribe. A gente tem um vídeo aí mostrando os pitbulls atacando o poodle e o momento que um cidadão registrou e narrou o que ele estava vendo aí. Põe no ar.
0: Aqui, minha gente, olha. Três pitbulls aqui, ó. No loteamento Florida aqui, ó. Menina passando com o cachorrinho dela, ó. Domesticado de casa. Os pitbulls atacaram a menina, morderam a menina e estão comendo o cachorro aqui, ó. Agora não aparece o dono, né, rapaz? Desses cachorros aqui, pra ser punido aqui, ó. É lamentável um negócio desse, pessoal. Lamentável, lamentável mesmo, ó. Três pitbulls aqui, ó. Mordeiro o braço da menina e tô matando o cachorro dela.
1: Olha.
5: Tô matando o cachorrinho aqui, ó.
1: Diante da atrocidade, a população pede providência dos órgãos responsáveis. Alguma coisa tem que ser feita. Aqui não vamos culpar todas as pessoas que criam pitbulls. Mas nesse caso aí, os donos devem ser punidos. Isso é inaceitável. Pensa o seguinte: se fosse com a dona do cachorro, apesar que ela já ficou ferida, mas se ela tivesse sido dilacerada pelos cachorros, se fosse com um bebê, uma criança, ontem na delegacia, um casal foi até a delegacia com uma criança de colo. Eu tentei gravar, esse casal mora aí no loteamento Flórida. O casal foi em busca de providências policiais. Eu tentei gravar com o casal, mas o casal não quis gravar, não quis se pronunciar. Em muitos casos, o povo tem que colocar a boca no trombone, tem que cobrar, não esperar só do radialista, do repórter, do apresentador, não. O povo tem que falar também, velho. O povo tem que cobrar. Tem uma lei que proíbe cachorros de grande porte sem focinheira circulando nas ruas da cidade. E não estão respeitando essa lei, pô. Não tem fiscalização, essa é a verdade. Lei é lei, tem que ser cumprida, velho. Ou eu tô errado? Até quando isso vai acontecer? Semanas atrás eu divulguei aqui no programa o caso daquele gato. Maior repercussão, a dona foi para redes sociais, fez a maior zoada. Aí agora mais um caso, velho. Até quando? Agora 12 horas e 34 minutos, meio-dia e 34. Na manhã de ontem, um jovem morreu e outro ficou ferido durante um acidente com moto na PE 104, no município de Caruaru. José Marcelo Ângelo dos Santos, de 28 anos de idade, estava conduzindo uma motocicleta com um colega de trabalho, Gabriel, na garupa da moto, quando, ao passar em uma curva, perdeu o controle da motocicleta e os dois caíram às margens da rodovia em uma área de vegetação. Com o impacto da queda, a motocicleta percorreu aproximadamente 30 metros após o local inicial do acidente. José Marcelo foi arremessado por vários metros e morreu no local. Gabriel ficou gravemente ferido e foi levado para o HRA, Hospital Regional do Agreste, e permanece internado. José Marcelo trabalhava como cozinheiro em uma lanchonete no centro de Caruaru e estava voltando para casa após mais um turno de trabalho. Gabriel trabalhava com o Marcelo no mesmo local. Após levantamento cadavérico, o corpo de José Marcelo foi encaminhado para o IML. Bronca em Caruaru. Na noite de ontem, uma mulher foi detida após tentar matar a própria companheira a facadas no bairro João Mota, em Caruaru. Michele, de 33 anos, esfaqueou a companheira e só não consumou o crime porque um homem conseguiu impedir a agressão. A vítima foi levada para o Hospital Regional do Agreste e a acusada foi presa pela Polícia Militar. Preste bem atenção no que essa vagabunda vai falar. Ela já esfaqueou, já agrediu outras vezes a companheira. Ela disse, da outra vez ela me perdoou. Aí o repórter pergunta, como é que vai ficar a relação de vocês a partir de agora? Não sei, eu amo ela. Não sei se ela vai me perdoar, ela já me perdoou outra vez, você vai me perdoar de novo? E assim, é. Pelo amor de Deus, falta de amor próprio. O repórter Tiago Heimer, da página Linha Direta da Notícia, tem mais informações aqui agora, põe no ar.
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6: O pior não aconteceu já na noite desta segunda-feira lá no bairro João Mota, na rua La Paz, porque o Leandro apareceu. De acordo com informações, ao lado de Ceia, de 52 anos de idade, essa foi a vítima, por conta de discussão com drogas ali com a companheira dela, a Michele, de 33 anos de idade, e ali se atracaram as duas. Entrou em luta corporal e a Michele conseguiu ainda desferir 3 facadas em desfavor da sua companheira. Ela foi encaminhada para o Hospital Regional do Agreste, aqui na cidade de Caruaru, encaminhada diretamente para a Sala Vermelha. Inclusive, a gente tem informações que ela está em estado gravíssimo. Eu vou conversar com o Leandro aqui, porque foi na hora que ele chegou lá, viu justamente a Michele em cima da loja. Você conta aqui como foi essa história todinha aí.
7: Eu ia passando no beco. De repente eu escutei uma zoada pedindo socorro, né? Socorro, Dandinha, socorro, Dandinha, socorro, Dandinha. Aí eu disse, que é isso aí, rapaz? Aí de repente veio aquela galera num beco, né? Aí disse, entra, entra, empurra a porta, aí tava fechada. Aí eu peguei, dandei o pé na porta, arrombei a porta.
6: Como foi que tu viste lá na hora?
7: Ela tava em cima da mulher, esfaqueando. Quando ela viu que eu arrombei, ela soltou a faca.
6: Desse mesmo jeito que você fez agora?
7: Foi, desse mesmo jeito. Aí daí eu já peguei ela, aqui aí furou, né? Aí botei assim no cantinho e aí a Déia se levantou, ainda conseguiu se levantar, esfaqueada, ficou pra lá pra cá, pedindo socorro, socorro, socorro. Depois os policiais chegaram, mas antes dos policiais chegarem, aí a gente ficou aguardando. Mas se eu não tivesse... Se eu não tivesse chegado na hora, ela tinha matado a mulher.
6: Bom, essa aí foi a faca ali justamente, é o que vocês veem agora, os policiais do 4º Batalhão ali, eles estão trazendo ali a faca utilizada neste crime. E inclusive aí foi uma situação que você, graças a Deus, o pior só não aconteceu porque você chegou na hora, né?
7: Eu pensei o pior acontecer comigo, porque muitas vezes, né, a gente vai desapartar...
6: Com coragem,
7: né?
6: A sua parte, viu?
7: Vai desapartar uma briga e principalmente com faca, e às vezes a pessoa que vai desapartar leva pior, né? Mas graças a Deus... A honra e a glória de Jesus hoje deu certo, graças a Deus.
6: Esperar que a mulher lá, ela consiga voltar para casa com vida, né?
7: Justamente, graças a Deus. Deus sabe de tudo, né?
6: Pois é. O Leandro Joaquim foi quem chegou lá primeiramente, conseguiu aí evitar que o pior viesse a acontecer. Esse caso aconteceu já na noite desta segunda-feira, ali na rua La Paz, no bairro João Mota, aqui na cidade de Caruaru. A Michele, de 33 anos, ela foi presa em flagrante, trazida aqui para a delegacia da mulher e agora fica à disposição da justiça. Já a mulher de 52 anos, ela, Laudicea, ela continua lá no Hospital Regional do Agreste, em estado gravíssimo, e fica sob observação médica. As informações são do Thiago Heimer, imagens Luiz Henrique, linha direta da notícia.
1: Situação complicada, né? No último domingo, uma criança morreu após se afogar em uma piscina na zona rural de Aliança, na zona da Mata Norte de Pernambuco. Elisa Oliveira, de 2 anos e 11 meses, estava com a família em um momento de lazer, quando, em um momento de descuido, ela se afogou na referida piscina, depois foi levada para uma unidade de saúde, mas não resistiu. O caso está sendo investigado pela Polícia Civil e, após a confirmação da morte, o corpo da menina foi levado para o IML em Recife. Tá aí, né? A cidade de Aliança. A cidade diferente do nome, né? Aliança. É Pernambuco. Inclusive, essa final de semana eu estava acompanhando o vídeo. Depois eu vou dizer o nome da cidade. Eu nunca vi falar o nome dessa cidade aqui em Pernambuco. E tem uma cidade que faz limite com o estado do Ceará. É a cidade de Pernambuco. Nunca tinha ouvido o nome dessa cidade. Daqui a pouco eu vou tentar lembrar o nome. Cedro, a cidade do Cedro. Nunca ouvi falar que Pernambuco tem uma cidade chamada Cedro. E tem a cidade do estado de Pernambuco, cidade pequena, que faz limite com o estado do Ceará. Cedro, é. Nosso programa também é geografia, velho. Você descobrindo a geografia do estado, a história do nosso estado, da notícia policial do nosso programa. Hoje o programa tá bem completão, né? Tá didático, né? Muito bom. Olha, durante o fim de semana, recebeu alta hospitalar o homem que estava internado após ser picado por uma cobra cascavel no início deste mês no sítio Serra Verde, na zona rural de São Bento do Una. João Oliveira de Pontes encontrou a cobra em uma estrada de terra e, ao mexer com o animal, usando um pedaço de pau, foi picado em uma das mãos. O homem perdeu bastante sangue por causa do ferimento, foi levado para uma unidade de saúde na cidade de Capoeiras e depois transferido para o Hospital Regional do Moura, em Garanhuns, onde ele estava internado. A alta de João Oliveira foi anunciada pelo médico Ulisses Pereira, chefe da UTI do Perpétuo Socorro. Em uma publicação nas redes sociais, o profissional de saúde classificou a recuperação do paciente como uma vitória da equipe de saúde. Olha a foto dele aí, olha. Dando um joinha, legal, né? Agora não vai mexer com cobra não, ô João. Ô Bill, ô Bill. É João Bill o apelido dele, viu gente? Ó a bronca aí. Ô velho, a orientação é que, ao ver uma cobra, não toque no animal. Mantenha a distância e, se caso for picado, procure imediatamente um atendimento médico. Se for aqui nessa área aqui de Santa Cruz do Caparibe, corra pro Mestre Vitalino. Nem vá pra UPA. Vá logo para o Mestre Vitalino, lá em Caruaru. Tá certo? Na noite do último domingo, um jovem foi assassinado e uma criança ficou ferida a tiros próximo ao Campo do Sapo, na rua Santo Antônio, no bairro Nova Vicência, na cidade de Vicência. Cassiano José da Silva, filho de 21 anos, estava em via pública com um filho de 3 anos de idade, quando elementos se aproximaram, efetuaram vários tiros e fugiram, tomando destino desconhecido. Cassiano morreu no local, já o filho dele foi atingido em uma das pernas, depois foi levado para uma unidade de saúde e não corre risco de morrer. Segundo informações da polícia, Cassiano tinha antecedentes criminais por tráfico de drogas e, dias antes do crime, foi ameaçado de morte por um indivíduo envolvido com tráfico de drogas na região. Após levantamento cadavérico, o corpo de Cassiano foi encaminhado para o IML. Pelo amor de Deus, né? Bem semelhante com o caso lá de Petrolina. Os elementos chegaram e mataram o pai na frente da filha. Nesse caso aí, além de matarem o jovem, balearam o filho, né? Lamentável. Daqui a pouco aqui no programa, informações de um duplo homicídio lá em Petrolina. Acredite se quiser, possivelmente os acusados são faccionados, ou seja, são de uma facção criminosa. Eles filmaram o momento da execução das duas vítimas. A gente tem um vídeo aí. Olha aí o momento, a correria. Olha a correria. A bala zoando em via pública, à luz do dia, lá em Petrolina. E a execução de dois jovens na cidade de Petrolina. Daqui a pouco as informações. Esse vídeo foi filmado pelos atiradores e publicado nas redes sociais como motivo de chacota, de zombaria. Isso é Pernambuco, isso é Brasil. Eu volto daqui a pouco.
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0: depois eu entro no ar com o Brega vai ficar só com uma hora, né? Bilbo Lambeira. Bilbo Lambeira ficou triste agora, mas é assim mesmo, né, Bilbo? Bilbo das Frutas. Então o Brega vai ficar de 3h30 até 4h30. Depois vem Luar do Sertão para fechar o fim da tarde da Rádio Vale FM. Isso a partir do dia 28 desse mês, tá certo? Por causa da bobônica do guia eleitoral, que é obrigatório, né? Até setembro vai estar se pisando, né? Primeiro turno, né? Vamos ver se resolve essa porcaria logo no primeiro turno, né? Vamos ver se resolve essa porcaria. Nunca vi uma pública é chata, né, velho? Eita, é muita mentira. E resolveu aí, velho? E aí, resolveu não? Problema na internet, é? 12 horas e 52 minutos. Dá pra gente seguir a pauta aqui? No final da manhã de ontem, um idoso foi encontrado morto em uma área de vegetação às margens do rio Caparibe, no município de Toritama. José Francisco de Paula, popularmente conhecido por Mérica, de 77 anos de idade, foi encontrado caído em estado de putrefação embaixo de uma árvore. O idoso não tinha sinais de violência pelo corpo e a principal suspeita é que ele possivelmente morreu após sofrer um mal súbito. Segundo informações de testemunhas, Mérica ou Merica era natural de Frei Miguelinho, morava vizinho a uma casa, ou melhor, morava em uma casa no bairro Fazenda Velha, também em Toritama, e era acostumado a ir ao local onde foi encontrado morto. Após levantamento cadavérico, o corpo foi encaminhado para o IML em Caruaru. Uma moto que foi tomada em assalto na zona rural de Taquaritinga do Norte foi localizada pela Romuta e efetivo especializado da Guarda Civil Municipal no bairro Palestina, em Santa Cruz do Capibaribe. A moto foi localizada horas após o assalto e foi levada para a delegacia para ser entregue ao verdadeiro dono. Mais informações aqui agora com o repórter Beto Melo. Põe no ar.
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2: É verdade, o assalto foi registrado na zona rural de Taquaritinga do Norte, quando dois indivíduos acabaram subtraindo esta motocicleta de um cidadão. Já nesta segunda-feira, o efetivo da Romute localizou a motocicleta no bairro da Palestina, aqui mesmo em Santa Cruz do Capibaribe, e o apresentando aqui na DP da capital das confecções. O GCM Walter fala à nossa equipe de reportagem.
3: No dia de ontem, às 5 horas da manhã, essa motocicleta foi tomada de assalto ali nas proximidades do sítio Tirimu, onde dois meliantes em outra motocicleta anunciaram o assalto a uma vítima, a um senhor de idade, onde subtraíram dele essa motocicleta e saíram em destino ignorado, segundo a vítima. E no dia de hoje, a gente ali recebeu informação ali pela Palestina, já ali mais próximo do campo, onde o antigo campo da Palestina mais conhecido, quando visualizamos a motocicleta realmente dentro ali dos matos, quando chegamos mais próximo, nem até parecia que seria uma moto roubada, da forma que ela se encontrava. E ao fazer a consulta, através da placa, foi identificada que realmente a mesma se encontrava já no sistema com roubos e furto. Diante das informações, conduzimos ela aqui até a delegacia, e ao chegar aqui na delegacia, a gente conseguiu, pelo sistema da delegacia, as informações que ela teria sido roubada no dia de ontem.
2: Me parece muito aquelas características de realmente praticar o ilícito, deixar a motocicleta em um certo lugar, para ver se a moto tem rastreamento, enfim. Por sorte, apesar, independentemente de toda a situação, vocês chegaram primeiro e acabaram trazendo ela aqui para a delegacia.
3: Isso, muitas características dos meliantes, até a gente ri às vezes quando um popular com falta de conhecimento fala: ah, encontraram porque estava abandonada. Abandonada é uma forma de falar, mas bandido não rouba moto nenhuma para abandonar. Como é que ele vai arriscar a vida dele fazendo um assalto ou furtos por nada, para simplesmente chegar ali e abandonar ela? É claro que não, eles deixam em um lugar aguardando ver se ela tem rastreador ou não, ou se vai aparecer alguém para pegar aquela motocicleta. Se não aparecer, com certeza eles vão até o local e conseguem pegar aquela motocicleta. Eles vão adulterar, vão vender ou até mesmo desmontar a motocicleta.
2: Nesse momento, com trilha sonora e tudo, de um cão aqui próximo da gente. Mas a gente pode ressaltar também aqui, referente à vítima. A vítima chegou a falar que apenas a motocicleta foi levada, em nenhum momento ali, dinheiro em espécie, celular, enfim, outros produtos, pertences, Walter?
3: Até o momento que a gente viu aqui no sistema, só foi identificado só que roubou, subtraiu no caso, só a motocicleta do mesmo.

0: Só no caso, em assalto, fez medo e mandou ele baixar a cabeça, não olhar para eles. São as únicas informações que seriam dois morenos, magros, em uma outra motocicleta. Mas ele disse que não subtraíram mais nenhum outro pertence do mesmo, não.
1: Ô, Valdo, para que eu possa fechar contigo, a gente estava até conversando em off aqui, eu tinha falado já com outras autoridades de segurança, que caiu consideravelmente os números de roubos e furtos aqui em Santa Cruz, até porque isso aconteceu no município da Quaritinga do Norte. Claro que a motocicleta foi localizada aqui em Santa Cruz.
0: Isso, o roubo aconteceu no distrito de Taquaritinga do Norte e a moto foi encontrada aqui em Santa Cruz. Só também lembrando que no sábado a Romo também capturou um suspeito aí de um assalto que tenha cometido ali no distrito de Poço Fundo. Uns 3 horas depois a gente já conseguiu deter esse suspeito aqui em Santa Cruz e também apresentou aqui a delegacia. Ou seja, a gente está trabalhando, fazendo o possível para manter a ordem, não só a Romut, mas todo o sistema de segurança aqui de nossa cidade, todos os órgãos em conjunto, vem através desse trabalho que nós estamos fazendo aqui, junto com a Polícia Militar e a Polícia Civil, está conseguindo aí baixar consideravelmente o índice de criminalidade, principalmente relativo aí aos assaltos.
1: E vale destacar que os munícipes agradecem o trabalho de vocês até em recuperação, ou mesmo inibindo, para que esses fatos não venham a acontecer e depois você vai ter que ir em busca ali do veículo que foi tomado em um sinistro. O efetivo da Romut apresentando aqui na Delegacia de Santa Cruz do Capibaribe, Walter.
0: Isso, a equipe da Romut está apresentando aqui através do GCM Walter, através do Águia 12 e também o Águia 22.
2: Ok. Na tarde de ontem, a polícia registrou um duplo homicídio na Vila Marcela, no município de Petrolina. Luiz Henrique Soares, de 21 anos, e outro homem identificado apenas por Pinguim, de dado informada, estavam em via pública quando foram perseguidos por elementos e assassinados com vários tiros. Segundo informações da polícia, os assassinos possivelmente fazem parte de uma facção criminosa e chegaram no local em uma caminhonete de cor prata. O duplo homicídio foi registrado pelos próprios assassinos, que filmaram e depois publicaram nas redes sociais. A gente tem um vídeo, né, que está circulando nos grupos de WhatsApp. O fato que chama a atenção é que os elementos filmaram o momento da execução das duas vítimas e o vídeo foi postado nas redes sociais. Após levantamento cadavérico, os corpos foram encaminhados para o IML e a Polícia Civil está investigando o caso. Muito bem. A gente está só pelo rádio, né? Está na internet também? Muito bem. Outra live. Para quem está acompanhando o programa, a primeira live caiu, instabilidade do nosso sinal de internet. Mas enfim, muito obrigado pela audiência. Você que acompanhou o programa até esse momento, agradeço a toda a minha equipe, a equipe do programa J Lima Agora, a melhor equipe do jornalismo policial. Que Deus te dê em dobro tudo aquilo que você me deseja. E nunca se esqueça, feliz é aquele que tem Deus no coração. Um abraço do filho da Dona Maria José. E até amanhã, meio-dia, se Deus quiser.
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5: 1:02.
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7: 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Fala aí, seus lindinhos! Uma ótima tarde de terça-feira! Já estamos chegando com mais uma edição do Vale Mix. A partir de agora, um mix de tudo!

0: Com Mais Você, boa tarde.
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0: E aí, seus lindinhos, uma ótima tarde de terça-feira, terçou, dia 18 do mês de agosto. Já estamos chegando com mais uma edição do Vale Mix. A partir de agora, aquele mix de tudo que você gosta de ouvir. Uma verdadeira vitamina musical.

0: Esse é o Vale Mix, um mix de tudo que você gosta de ouvir. Agora 1:12, uma ótima tarde pra você. Já mandou aquela mensagem pra o seu programa preferido? Manda aí no 940046665.
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0: Já começamos muito bem a nossa tarde, Matheus e Cauã, ser humano ou anjo.
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0: Tiago Freitas com a música Quem de Nós Dois, rolou também Jota Quest, Tempos Modernos. Esses tempos são modernos mesmo, hein, rapaz? Pois é, já percebeu que nós não nos descolamos de um celular, né, hoje em dia? Algo que antigamente não era tão comum, a gente tinha um celular, usava pra ligação, tudo mais, mandar mensagem. Bom, aí depois veio aqueles carinhas, né, com a tela digital e muitos jogos, que mais? Muitas possibilidades e depois disso não parou, rapaz. Você lembra que um dia desse, seu sonho era comprar um Sony Ericsson? Ou aqueles Motorola, onde você abria ele, assim, a capinha e tal, atendia aquela ligação, né? Tudo certo, guardava. Mas hoje não, a gente tem que estar teclando, desgastando o dedo em um danado de um celular, né? Tempos modernos, tempo mudou, tudo mudou. 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

0: 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Vamos seguindo. Já agradecemos aos nossos patrocinadores e agora a gente agradece a você, ouvinte Vale Mix, por nos dar uma companhia bem especial nessa tarde gostosa de terça-feira, início de semana, clima chuvoso, aquele clima frio. Tá bom esse clima, né? Você gosta? Pois é, só é um pouco difícil pra quem anda de moto, né? A pé ou de bike. A lama, o lameira é grande, mas tá tudo certo. Nada que um belo de um banho não resolva. Bom, vamos seguindo por aqui. Você manda mensagem pra gente, a gente troca e bate aquela ideia, aquele papo legal pra iniciar uma tarde, tá? A turminha que já tá chegando, se preparando para o segundo tempo, né? A turma que pega de 1h30 no trampo. Um abraço pra você, um ótimo trabalho. Quem tá aí desde as 1h. Vamos juntos, estamos juntos. Vamos pra frente, vamos enfrentar e encarar mais um dia, né? Manda aí mensagem, vamos começar abraçando essa turminha aqui. Boa tarde, Luanzinho, gostaria de ouvir uma internacional pop bem animada. Aqui é o Anônimo, estou trabalhando, beleza? Valeu, abraço pra você, muito obrigado pela audiência. Uma pop bem animada, pera aí. Tá bom, a gente vai procurar uma aqui, você sabe que a gente dá um jeito pra tudo, né? 94004665. Vamos lá, quem tá por aqui também mandando aquela mensagem? Boa tarde, aqui é Ed Joyce, toca Silvânia e Berg, a música fica. Tá certo, minha querida, uma ótima tarde pra você, muito obrigado pela sintonia. Boa tarde, Luanzinho, meu nome é Luana, sou do Neco Aragão, gostaria de ouvir Na Linha do Tempo, de Victor e Léo. Beijo pra você, muito obrigado pela sintonia, uma ótima tarde, viu? 94004665, boa tarde, fala comigo.
1: Boa tarde.
0: Oi.
1: Luan. É Evanice Sandro.
0: Tudo bem, minha querida?
1: Com Alexandre Pires.
0: Alexandre Pires.
1: Com toda a família nos
0: Beleza. Ambientes.
1: Aham.
0: Tá bom, então. Beijo pra você, uma ótima tarde, boa terça-feira. Muito obrigado pela sintonia nos 91,7 da sua Rádio Vale, a primeira emissora de rádio da cidade. Boa tarde, Luan. É a Daiane de São Domingos. Gostaria de ouvir Matheus e Cauã, Amor Sem Medida. Em especial para meu filho Thomas. Bom trabalho, beijo. Muito obrigado, beijo pra você, beijo pra esse príncipe também. Muito obrigado pela companhia de sempre, Daiane. 1h20, Benson, Boom, Beautiful Things. Esse é o Vale Mix. Oh!

0: Esse é o Vale Mix, o mix de tudo que você gosta de ouvir aqui, ó, nos 91,7 da sua Rádio Vale. Silvânia e Berg, Duas Paixões. E a música fica. Essa aí é boa, hein? Já estamos seguindo por aqui nesta terça-feira. Tarde especial, clima bom. Muito bom ter a sua companhia por aqui nos 91,7 da sua Rádio Vale também. Já mandou aquela mensagem caprichada pra gente? Manda aí que tá liberado pra você mandar texto, soltar a voz também. Conta pra gente o que é que você tá aprontando também nessa tarde tão especial de terça-feira. Começando a semana ainda, né? Aquele climinha de início de semana. Pois é, rapaz. Bom, enquanto você vai mandando sua mensagem aqui, ó, tem um recadinho dos nossos patrocinadores que são os melhores do mundo. 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Vamos lá, vamos seguindo por aqui com muita alegria, abraçando essa turma especial, ouvindo o Vale Mix desta edição. Tem uma turma muito boa aqui, hein? Nosso querido o Hernando Silva, do bairro Pedra Branca, um abraço pra você, obrigado pela audiência. Pediu música com Fala Mansa, valeu meu querido. Quem pediu Nosso Sonho com Claudinho e Buchecha foi a Gabi, do bairro Neco Aragão. Beijo pra você também, Gabi. A Nicole tá lá no Malaquias Cardoso, beijo também, minha querida. Pediu Felipe Rete, muito obrigado pela audiência. Quem mais tá por aqui, ó? Essa pessoa aqui, ó, encontrou uma chave. Ah, o cartão lá, né? O cartão é Nubank, com o nome de Jamile e o Alisson. O contato dessa pessoa que encontrou é 819-9448-5195. Quem pediu Felipe Rete por aqui também foi o Cauã. Abraço pra você, Cauã. Muito obrigado pela sintonia. O Henrique de São Domingos pedindo música com Hungria. A Etinha pediu João Gomes. Beijo pra você também. Uma ótima tarde. Boa tarde. Oi. Tudo bem?
1: Certo. E aparecer pra todos os ouvintes.
0: Pera aí que o áudio dela saiu aqui bugado, hein? Agora sim.
1: Morar aqui na Vila Augusta, quero pedir uma música de Maria Mendonça. Vai se preparando que eu não vou ter paciência. E aparecer pra todos os ouvintes.
0: Beijo pra você, minha
2: Fala,
0: querida.
2: Jota. Manda um alô pra galera da Oreos.
0: Ó, Jota, é só daqui a pouquinho, tá? Às 15 horas. Abraço pra essa galera. O Clécio Grandão também tá por aqui. Abração, meu querido. Boa tarde.
3: Bora, Luanzinho, minha potência. Aqui é Matheus, aqui de São Domingo. Luanzinho, gostaria de ouvir aí. Rap do Silva com Bob Ru. Oferecer a todos que estão na escuta da Vale. Minha esposa Laiciana, minha filha, meu filho, meu pai, minha mãe. A meus amiguinhos aí, Gel e Kelly. E bota a pegada aí, minha potência, Luanzinho.
0: Valeu, abraço, meu querido Matheus. Muito obrigado pela audiência toda essa turma.
4: Meu amigo Luzinho, boa tarde, aqui é o motorista. Eu gostaria, Luzinho, de agradecer as músicas do programa, minha esposa roqueira, essa galera massa do Ser Menino, o grupo de corrida RS Esporte Pão de Açúcar, a turma da Portal, tem aqui essa galera do Salão da Elis Bela, lá em São Domingo, Brejo da Madre de Deus, e também ao meu primo Zé Calado da Palestina e nosso amigo Foguinho, que estou aí, cuida pra cuidar, meu amigo, excelente tarde pra tudo, que tu tenha uma tarde abençoada por Deus. Cuida, cuida, que é meu dia.
0: Valeu, meu querido, abraço.
5: Boa tarde, Luzinho, boa tarde.
0: Boa.
5: Manda um alô aí pro Salão Mocegão. Vamos dizer o nome das férias. Samuel da 300, Kaique Seu Madruga, Tio Ramiro Ciclista, Edwin Gargamel, Renan Caga Tronco, Raquel Vaqueira, Adriele da Moto Pop 100, Maraísa do Pastel. E lá no bordado lá do Edu, lá na Rua Cigueira, o Edu, o Inha no bordado e o Júnior Astera do Que Faz Design. Um alô, valeu, Luanzinho. Manda
0: valeu.
5: Mesmo aí. Toca, vê se toca dessa vez. A música de Madonna, Luanzinho. Ah, o tio Ramiro, que ele gosta muito. Valeu.
0: Valeu. Abraço pra vocês.
6: Boa tarde, meu amigo Luanzinho. Até já é corte.
0: Fala, Jair.
6: Inconfundível. Eu queria ouvir a música de Simone Mendes, Dois Loucos. Principal galera boa do Grupo Ser Humaninho. Aí no Salão Centro que tem juízo. Alcimar na voz, lá no Residencial Cruzeiro. Danilo aqui no Salão Jair Cortes. Meu amigo Wagner, lá na Motorac. Cuida pra cuidar, garoto doido. Chama.
0: Valeu.
6: Vem que já é corte.
0: Abraço, meu querido.

0: Esse é o Vale Mix, mix de tudo que você gosta de ouvir. Claudinho em Bochecha, Ed Joyce, beijo pra você, minha querida. Muito obrigado pela sintonia, tá? Uma ótima tarde pra toda essa turminha que tá trabalhando e ouvindo Vale Mix. Tá.
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0: Esse é o seu Vale Mix, um mix de tudo que você gosta de ouvir. Wesley Safadão, Desapega de Mim. Uma super sequência rolando por aqui, ó. A gente abraça a turminha que manda mensagem. O Alex lá do bairro Santo Agostinho, um abraço pra você, meu querido. Basta lá no Açudinho. Valeu também pela audiência. Quem mandou aquela mensagem bem especial nessa tarde pra gente também foi a Neide lá do Flórida. Um beijo pra você, minha querida. Muito obrigado pela sintonia, tá? Uma ótima tarde. Uma boa terça-feira pra você, toda essa turma, ouvindo a nossa programação especial de terça.
1: Boa tarde, aqui é a Maurícia, do Pé das Brancas. Gostaria de pedir de banda Calypso, imagina. Gostaria de oferecer pra todos que estão ouvindo. E uma ótima tarde pra gente.
0: Uma ótima tarde.
1: Nesse desenho, dá nem vontade de trabalhar, mas tem que trabalhar.
0: Os boletos não esperam, né, minha querida? Entendo você. Beijo, beijo! E com essa a gente vai fechando a programação de hoje também, agradecendo a cada um dos nossos ouvintes pela audiência. Beijo, tá? A gente se encontra amanhã, a partir das 8 da manhã. Não, amanhã tô de volta não. Amanhã é Beto Melo. Amanhã tô no médico. Mais 1 da tarde tô de volta com Vale Mix, se o Criador nos permitir, tá? Beijo, beijo! Muito obrigado pela audiência. Deus abençoe você e sua família sempre!

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1: Boa tarde, meus amores. Boa tarde, minhas paixões. Boa tarde para você, amigo ouvinte da Rádio Vale FM em 91,7. A partir de agora, entra no ar mais uma edição do programa Sombrega. Edição de terça-feira, 18 de agosto de 2026. Hoje é seu dia. Para quem está de idade nova, meus parabéns, felicidades, paz, saúde e muitos anos de vida. O programa é dedicado especialmente a todas as pessoas que estão aniversariando. Com fé, confiança, amor e esperança, até às 16h30, 16h30 da tarde, aqui você tem Jota Lima, o seu amigo do rádio sempre com você, tocando o melhor da música brega e o melhor da música romântica popular. E você pode interagir comigo através do WhatsApp 94004665. Mande seu áudio, mande seu alô, mande seu beijo, mande seu abraço. Dedique um brega a quem você ama. 94004665. Faça acontecer a seleção musical nessa tarde nublada. Tá um dia chuvoso e aqui você tem um amigo que esquenta a sua tarde com muita música brega. A música que toca na radiola de ficha também toca aqui. Então aumente o volume do seu rádio porque está só apenas começando o melhor programa de brega da sua tarde. E para começar muito bem, Lindberto Alves, Sonho Maluco. Boa tarde, nação bregueira.

0: Você ouviu Luiz Nascimento, Um Grande Amor. Antes, Lindenberg Alves, Sonho Maluco. É só o começo do meu, do seu, do nosso programa.
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0: Não se perca no tempo, 15 horas e 13 minutos, 3 da tarde e 13 minutos em Santa Cruz, a cidade das mulheres mais bonitas do meu Brasil.
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0: Alô, mulherada! Excelente tarde para você, dona de casa, costureira, secretária do lar, minhas amigas e colegas de trabalho que estão ouvindo a 91.7. Alô, você, chefe de família, trabalhador e costureiro, ouvindo a Rádio Vale, a primeira emissora de rádio de Santa Cruz e a primeira a gente nunca esquece. Há 40 anos comunicando para todos e todas. Lembrando que o programa é retransmitido pela Rádio Cambucá FM, 104.9 de Santa Maria do Cambucá. Toda a região ouvindo o melhor programa do horário. Não tem pra ninguém. 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

0: 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Ponteiros marcando 15h17. 15h17 na capital nacional e internacional da Sulanca, terra das confecções e cidade da moda. Agora vamos ouvir aquela música que normalmente é a cara de um bar. Uma boa bebida, uma boa companhia e um bom tira-gosto. Vamos ouvir Jailson do Brega, Eternas Ondas, ao vivo.
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0: Jailson do Brega, cantando aqui no nosso programa Eternas Ondas, 15 horas e 21 minutos, 3 da tarde e 21 minutos. Jailson, eu volto daqui a pouco.
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muito fácil, 9400-4665. Grave seu áudio, diga seu nome, o lugar que está falando, peça a música brega e ofereça para alguém especial. Eu tô aqui aguardando a sua participação. Faça feito a nossa ouvinte. Olha só. Boa tarde, toque por favor, Giliardi, Nosso Juramento. É a Aline, já que a Aline pediu uma chonada. Giliardi, Nosso Juramento. Pra você.

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2: Não se perca no tempo. 15 horas e 31 minutos. 3 da tarde e 31 minutos. Até às 16h30, 4h30. Você tem aqui Jota Lima, tocando o melhor da música brega e o melhor da música romântica popular. E eu chamo a atenção da mulherada que está acompanhando o programa. 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
2: Esse é o programa Sombrega, às 15 horas e 35 minutos, 3 da tarde e 35 minutos. Um abraço a quem está participando através do WhatsApp 94004665. Boa tarde, Jota Lima, é o Tchê. Gostaria de ouvir Fernando Mendes, recordações, e também mandar um alô para a galera da Mada Fitness. Tamo junto, valeu. Um abraço, agradeço pela sintonia. Boa tarde, Jota Lima e todos da Vale FM. Quero ouvir a música Férias em Marajó com Roberto Vilar. Ofereço a todos da turma da Birita, lá da cidade de Jataúba. É o David Costa, da Rua Siqueira Campos, no centro de Santa Cruz. Mais uma participação, boa tarde. Aqui é Daniele, do bairro Santa Teresa, Santa Cruz do Caparibe. Toque uma música com Pablo. Tá valendo. O eterno poeta Fernando Mendes. Recordações.

0: Pablo, não fale dela. Antes, Roberto Vilar, Férias no Marajó. E na primeira do módulo musical, Fernando Mendes, Recordações. 15:46, 3:46. Eu volto já já.
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2: O tempo não para, 15 horas e 51 minutos, 3 da tarde e 51 minutos, de volta na São Bregueira. Até 4:30 da tarde, só música brega, claro, com a participação dos melhores ouvintes do mundo, no 94004665. Alô, você, boa tarde.
3: Boa tarde, Jota Lima. Aqui é Neia do Pão de Açúcar. Gostaria de ouvir uma música de Lindomar Castilho para oferecer para minha mãezinha lá no sítio Gameleira, Dona Irene. Um abraço, mãe. Um abraço, Jota.
2: Forte abraço, Neia. Um abraço ao povo de Pão de Açúcar, a terra mais doce do agreste pernambucano, e Dona Irene no sítio Gameleira, na zona rural de Taquaritinga do Norte. Mais uma pessoa que participa, boa tarde.
4: Jota Lima, boa tarde, aqui é a Adriana. Eu gostaria de ouvir uma música com Augusto César. Escalada. Ofereço para meus filhos, meus netos, para você e todos que estão ouvindo. Jota Lima, só mais uma pergunta. A rádio, que essa rádio que você trabalha, fica onde? Em qual rua, por favor?
2: Ela fica aqui ao lado da Lotérica do Povo, também ao lado da Escola Luiz Alves, no centro de Santa Cruz do Capibaribe, mais precisamente na rua João Balbino, tá bom? Mais uma pessoa participando, boa tarde.
5: Boa tarde, Jota Lima, Sérgio Silêncio do Rio Verde, se for possível, já tinha, eu quero que você passe a música à Índia, com o Júlio Nascimento, oferecer para todos, o Fabrício Daqui Anjo, especialmente para você, que aí eu admiro muito o seu trabalho, fica com Deus, Jotinha, é nóis.
2: Amém.
5: E para todos do Fabrício Daqui Anjo, no Cruz Alta.
2: Isso.
5: A Cris e as meninas lá. E agora à tarde eu estou lá com todas. Tchau.
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2: A audiência massacrante e o carinho do povo é maior. Forte abraço aqui a Lena, lá no restaurante Melos Restaurante. Um abraço a Michele, Alberto Melo. Alô, Lena! Tudo de bom para você, Lena. Agradeço pela audiência. Daqui a pouco eu volto com mais participações, já já, tá certo? Mande a sua mensagem de áudio, diga seu nome, peça música brega e ofereça para quem você quiser. 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
2: Vamos a 1976. Lindomar Castilho, quantas lembranças?

Júlio Nascimento, a Índia do Marajó. Antes, Augusto César, Escalada. E na primeira do módulo musical, Lidomar Castilho, Quantas Lembranças. Boa tarde, nação bregueira. Boa tarde, Nordeste brasileiro. 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
7: Gostou?

0: De volta com a segunda e última parte do programa Sombrega, nessa tarde chuvosa e nublada, 18 de agosto de 2026. É uma terça-feira, é o seu dia. Para quem está de idade nova, mais uma vez parabéns, felicidades, paz, saúde e muitos anos de vida.
1: Parabéns, parabéns, parabéns pra você.
0: Viva com intensidade e responsabilidade. 16h08, 16h08 em Santa Cruz, a cidade das mulheres mais bonitas do meu Brasil.
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0: Alô, mulherada! Excelente tarde para você, secretária do lar, costureira, dona de casa, doméstica, diarista, minhas amigas e colegas de trabalho que estão ouvindo a Rádio Vale FM. Alô, você, chefe de família, trabalhador, costureiro, tirador de ponto de linha, você que trabalha em serviços gerais, nos fabricos, nas facções de roupas, representações, galpões. Ótima tarde para você, estampador nas estamparias, cortador de pano, infestador, cortador de viés. Alô, você, mecânico de veículo nas oficinas, você do lava-jato, da borracharia. Para quem é servidor público, nos departamentos públicos do município, do governo do estado ou do governo federal. Você, frentista de postos de gasolina. Alô, você, mototaxista. Você que é pedreiro, servente de pedreiro, peão de obra, na construção civil. Você é eletricista, para quem coloca gesso, coloca cerâmica, é pintor. Alô, você que tá tomando uma, beba com moderação e juízo na cabeça para não fazer besteira. Um abraço especial para quem tá na praça de alimentação, para você cozinheiro, cozinheira, garçom, garçonete. Para você do restaurante, da lanchonete, da churrascaria, do bar. Alô, você que tá acompanhando o programa no volante, nas ruas da cidade, nas estradas da vida. Você que é taxista, motorista de aplicativo, caminhoneiro, carreteiro, toyoteiro, motorista de transporte alternativo, transporte escolar, indo, voltando, saindo ou chegando. Muito obrigado pela carona e prudência no trânsito sempre. Excelente terça-feira para quem está acompanhando o programa através do tradicional Daio 91.7. Você, internauta na grande rede. Muito obrigado, você que está acompanhando através da internet. Excelente tarde para você que está acompanhando o programa na zona urbana, nas ruas da cidade. Para você da zona rural, nos sítios, chácaras ou fazendas. Muito obrigado pela sintonia. Agradeço a audiência de toda a nação brigueira nos quatro cantos do Brasil.
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0: Agora 16h11, 16h11, tá valendo a participação da massa brigueira. É a última participação do povão do programa de hoje e eu quero que você fique à vontade para participar. Alô, você, boa tarde.
3: Aqui é de Chico, para não tocar uma de likes, isso é claro. Feliz para você, para todos aí da rádio, feliz para Maria Clara, minha prima. E a felicidade é enorme, de Chico. Valeu, sério, meu amor.
0: Muito bem, Edília está acompanhando o programa pedindo Laírton e seus teclados. 16h12. Alô, você.
4: Boa tarde, Otalima, que é Jaqueline Poiaçu. Eu gostaria de pedir uma música de Laírton, Fonte de Desejo, oferecimento especial para minha tia Cida, lá do sítio Gamileira. E um abraço para minha avó Irene.
0: Tá valendo. Muito obrigado pela sintonia. Boa tarde, Jota Lima, quero ouvir um brega de Adelino Nascimento. Ofereço a todos que estão na escuta, é a Jô. Muito bem, mais uma pessoa chegando. Ótima tarde, Almia Som. 16h12, 94004665.
5: Jota Lima, passa um projeto aí pra minha mãe. Depois pra minha mãe, passa meu celular, Jô.
0: Muito bem, tá, agradeço pela sintonia. Boa tarde, Jota. Aqui é Zé Pretinho de Santa Cruz. Olha, toca aí o Índio Apaixonado. Ofereço a galera do Jeito de Cintura. Não para de chegar gente participando. Boa tarde.
6: Boa tarde, Jota Lima. Aqui é Vance Batista de São Domingo. Quer pedir uma música de Amado Batista? Folha Seca. Pra... O pessoal da Absolute Queen, dá um abraço pra galera aqui de São Domingos.
0: Alô, São Domingos do Brejo da Madre de Deus. Boa tarde, Jota Lima. Toca aí, Diana. Fatalidade, ofereço para todos do bairro Palestina. Não diz quem é, mas tá valendo. Alô, você, boa tarde.
7: Boa tarde, Jota Lima. Aqui é Dona do Nova Morada. Gostaria de ouvir uma música de Amado Batista para escutar mais minha esposa aqui, que tá pegada aqui na facção. Obrigado.
0: Obrigado você pela sintonia. Um abraço pra você e pra sua esposa. Uma excelente tarde de trabalho. Participe 94004665.
8: Boa tarde, Jota Lima. Que tá falando aqui, Adriano. Fui dançando aqui do Necaragão. Jota Lima, deu uma chicotada aí. E Jovia, da Buguelo Baby. Em Zé, capitão. Daqui do Gavião, perto de Ginaldo. Jota Lima, a briga tá grande, viu, Jota Lima? Eu não sei não que Josia decidiu na vida dele, não. Só sei que ele tava arigando com o capitão, é porque capitão querendo não, ele trabalha com calcinha. Não, calcinha não, trabalha, né? Tirando ponta de calcinha. É a mesma coisa, ele trabalha de calcinha, né? Não aí, Jota Lima, aí tá uma briga muito grande aí, porque Zé Capitão chamou o Josia pra fazer um serão lá e depois falou pra Josia que tava assumindo umas calcinhas aí. E aí tá meio complicado, porque de vez em quando Josia fica em frente da luz do bebido aí com uma saia aí, que até agora ele não entregou. Era a saia da festa junina aí, até agora não entregou nem nada. E eu quero me botar uma música aí de Augusto César aí, qualquer maneira aí. Valeu, Jota Lima, minha máquina.
0: Muito bem, é muita conversa, né? É uma história longa, todo dia a mesma história. Todo dia a mesma conversa. Eu já toquei Augusto César, mesmo assim agradeço pela sintonia. 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
0: 16h19, 16h19. Sequenciando o programa, já na reta final, tocando o que o povo pede. Ayrton e seus teclados, Fonte de Desejos.

0: E é com essa que eu fecho o programa desta terça-feira. Reginaldo Rossi, Sai de Mim. Antes, Adelino Nascimento, Lenço Branco Manchado. E na primeira do módulo musical, Laírton em seus teclados, Fonte de Desejos. Na sequência, o programa Luar do Sertão, com Antônio Carlos. Eu prometo voltar amanhã, a partir das 15 horas, 3 horas da tarde, com o programa Sombrega. Para quem eu fiquei devendo músicas, mil desculpas. Para quem eu fiquei devendo, alô, mil perdões. Tudo na vida passa e o nosso programa já passou.
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1: Epa, minha gente, bora que bora. Olha, são 4:34, 4:34. Boa tarde pra você que está ligadinho conosco aqui na Vale. Boa tarde a você, o homem de campo. Tá feliz, tá chovendo, né, velho? Tanto chovendo, tá tudo beleza.

o diretor geral Claudinho, um abraço pra tu. Muito boa tarde pra você que tá aí de boa. Eu vou ficar contigo até lá pras 6 da tarde, mandando a música sertaneja, forrozinho das antigas. Eu juntamente com essa figura internacional Ari. É, velho. Ari do Reboque. É, agora ele tem mais novo nome, Ari do Reboque. Reboque de som, pai. Eita, a você que tá precisando de um reboque pra campanha, Ari do Reboque tá aqui, meu rei. É, e você vai pedindo a sua música através do 9400-4665, porque Chitão e Choró chega cantando o Coração Sertanejo às 4h35.

aqui sentado. Alô, pô! Ei, Yari! É, desse jeito. Ei, meu filho, boa tarde pra todos da VRS Construção, pra Tainá, Taili, seu Valdemar, Cristina. Muito boa tarde aí pra Lucas. Aí, alô, Lucas, Sarinha, alô, Sara, um abraço pra ti. 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Boa tarde pra Ana Pontes, seu Flávio Pontes, vice-prefeito de Santa Cruz. Boa tarde. 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Boa tarde pra meu amigo João, pra minha amiga Júlia, pra todos da Águia Sulfé. 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Mandar um abraço aqui, ó, e todo meu carinho pra dona Ângela, pra João. Valeu, menino, eu tive uma conversa com eles dois hoje, fiquei mais fã ainda de Ângela e de meu amigo João. Valeu, meu irmão, Deus te abençoe, abençoe esse casal massa. 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Tony Crede, alô Tony, muito boa tarde para você, meu filho. É, ele tem um recadinho para você, daqui a pouquinho eu vou passar esse recado. 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Você da Odontoclínica aí, meu amigo Walter, boa tarde para você, meu irmão. 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Para meu amigo David.

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1: São 4:50, 4:50. Boa tarde para você que está ligadinho conosco aqui na Vale. 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Olha, quero mandar a próxima do programa aqui, sabe pra quem? Pra Jailma lá da Palestina, pra Natália. Natália tá mandando pra Dona Mocinha. Dona Mocinha tá completando nada mais e nada menos de que 98 anos de idade. Tá pra tu, velho? Quero mandar também esse programa aqui, especialmente pra um cara, gente da melhor qualidade. Agora é gente boa, educado, gente boa, né? Vai ser um doutor massa, doutor bonito, um médico bonito. Gabriel, meu filho. Tá aniversariando hoje. Eita, Gabriel, parabéns pra tu, pai. Tá completando 22 anos de idade. É, meu filho. A fila anda, viu? E a idade também. Tá doido, velho. Parabéns, Gabriel. Deus te abençoe, meu filho. Muito. Todos os anos, todos os dias, todo dia. Todo dia eu peço pra que Deus te abençoe. Os quatro. Os quatro meus netos. Eu tenho 64 netos. Tudo isso aí. Fora que Gabriel não tem neto ainda não, que não tem filho não. Tem alguém que tá me querendo aí, ô bonitão? Conta pra cá.
2: Oi, Toinho. Boa tarde. Oi. Tudo bem? Quem tá falando é Linda, do Oscarzão. Eu gostaria de ouvir uma música com o Bruno Marrone, Entre Ela e Eu. E eu ofereço pra Tojai da Rádio, ofereço pra você, especialmente pra Milena Tavares. Ontem foi o aniversário dela. Milena, parabéns. Oi. Feliz aniversário. Tudo de bom. E também pra Tojai do Oscarzão e pra toda a minha família. Um cheiro, Toinho.
1: Oi, ontem foi o aniversário da patroa, né? Pois falei aqui, gente da melhor qualidade, 4.2. E 4.2, ela bem queria, ela tem 36. Novinha em folha. É, 4:54, Bruno e Marrone.

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3: Ei, minha gente, para que bora, são 5:02. Olha, mandar aqui as próximas do programa pra você que tá aí. Olha, tem alguém que tá aí, tá me querendo ou não? Tem não. Então, olha, Renan, lá do Bela Vista, quer ouvir a próxima do programa. A minha amiga Nerilene tá mandando pra sua vó. É, dona mocinha. Tá completando 9.8, viu? Somente. Eu mesmo vou pra depois dessa aqui, viu, dona mocinha? Vou lá pra Luiz. 10.5 pra ele. Em nome de Jesus. Cobertor, calcinha preta.

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1: 5:07.
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Bora aqui, bora, olha, são 5 horas 13 minutos, 5:13. Demorei, mas cheguei, velho. Olha, eu quero falar pra você aí, pra você. E a Gabriel pergunta se ele tá em casa. 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A próxima do programa vai pra Vanessa. Carol tá mandando as músicas do programa pra Gabriel, que está aniversariando hoje. Ela e as meninas dela. E pra Vanessa, a carta, César Menotti e Fabiano. Eduardo Costa? Ah, então bota aí, Eduardo Costa, às 5. Mas não tem César Menotti e Fabiano, não. Dê uma olhadinha aí. Ah, olha aqui, são 5:16 que a Vanessa pediu. Ela disse, olha, toca aí César Menotti e Fabiano, viu? Eu disse, senhora.

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Alô, João! Um abraço pra João. 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Benedita Aparecida, a Mazã vem cantando pra Hernando Pedro.

0: Guapariba, olha lá, meu filho, às 5 horas 33 minutos, 5h33. 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Deu um saltinho lá. Ei, eu tenho aqui um recado pra você. Pra você aí, olha. Você não faça festa no dia 27 de setembro. Por quê? Porque vai acontecer a terceira cavalgada dos amigos. Isso mesmo, vai ser lá em Poço Fundo, viu? Aí vai ter a presença aqui, olha. Nada mais e nada menos do que Artuzinho do Acordeon, Ovelha Boiador. Tem Leonardo Aboiador, Misael Aboiador. Quer mais alguma informação? Você vai ligar para meu amigo Clécio pelo 8222-1672. 8222-1672. Tu fala com Clécio para saber maiores informações. Ai, vai ser bom. Vai ser bom. Vai ter almoço, vai ter jantar. Pô, jantar não, café da manhã. Vai ser filé. Vai ser top. Dia 27 de setembro, Ari. Eita, meu Jesusinho do céu, mandar aqui um alô pra você que tá aí na boa. Eu quero mandar aqui um alô, não sabe pra quem, seu Ari? Pra essa figura aí que tá me querendo aí, Ari, dê uma olhadinha aí quem me quer. Alô!
1: Eu, doutor Carlos, boa tarde, aqui é o motorista. Hoje eu gostaria de escutar a música Frio da Madrugada com Rio Negro e Solimões, pra oferecer a minha esposa Roqueira, essa galera massa do Cerimonil e grupo de corrida RS Esporte do Pão de Açúcar. A turma da Portal Trem, que é a galera do Salão da Elisbela, lá em São Domingo, Brejo da Madre de Deus. E cuida pra cuidar, meu amigo. Uma excelente tarde pra tu. Tu tem uma tarde abençoada por Deus.
0: Valeu! Muito bem, Frio da Madrugada, Rio Negro e Solimões.

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Eita, tô por aqui, olha, 5:44, 5:44, pra minha amiga Girleide, lá do sítio Tambor do Brejo da Madre Deus, homem da lua, limão com mel.

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0: vem com a minha gente, eu vou embora, viu? Vou embora. Eu quero mandar aqui as últimas de hoje pra seu Manuel lá do Serrote Apertado de Jataúba, pra Reinaldo lá do Dona Dona, não deu pra tocar a música de vocês. Diego Negão pediu aqui Dominguinhos, me lembro, é, velho. Aí também tem alguém que tá me querendo aí, ô bonitão?
1: É. Olá, Antônio Carlos, boa tarde. Antônio Carlos, coloca uma pra mim aí com João Paulo e Daniel, só dá você na minha vida. Vai pro meu amor Severino. Cuida pra cuidar, que hoje tá fazendo muito frio, tá chovendo aqui na Vila do Juá.
0: João Paulo e Daniel, só dá você na minha vida. Eu vou embora, viu? Amanhã eu tô por aqui, Ari. Valeu, meu irmão. Tchau.

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1: Ele já sentiu aquele cheiro.

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